0: Obrigado, gente.
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0: 10 e 21.
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0: 10h50.
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0: 11h29.
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0: Meia-noite e um.
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1: Rafa.
2: Sucesso, gente. 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

0: Põe no doce, compadre.
1: Valeu, meus irmãos.
0: Valeu, Campo Grande.
2: Bom, que prazer estar aqui, gente. Parabéns. Que Deus abençoe
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0: 3:59.
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1: 4:29. 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
3: Embora são 5 horas em ponto. Bom dia.
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1: E agora, Moro, são 5 horas e 2 minutos, 5 e 2, uma excelente manhã de terça-feira para você, sintonizado em 87,9 Rádio Canal Mais FM. E eu, Carlos Branco, estou chegando por aqui para comunicar com vocês e apresentar o programa Bom Dia Viola. Vamos juntos aí, até as 9 horas da manhã, curtir o que é de melhor nas modas de viola e também nos clássicos sertanejos, hein? Como disse, manhã de terça-feira, hoje já é 14 de julho do ano de 2026. Parabéns aos amigos ouvintes que hoje completam mais um ano de vida, pertencente ao signo de Câncer. Estamos no inverno brasileiro, a fase da lua é lua nova, hein? Já se passaram 195 dias de 2026, faltando 170 dias para que termine este ano. Datas comemorativas de hoje, que comemoramos hoje. Hoje é o dia da Bastilha, hein, lá na França. Também é o dia da liberdade do pensamento. É o dia de São Camilo de Leles. Hoje é o dia do administrador hospitalar. É o dia do engenheiro da aquicultura, hein? É o dia do propagandista de laboratório e o dia mundial do hospital. É o que comemoramos em 14 de julho do ano de 2026. Está no ar mais uma edição do programa Bom Dia Viola pela Canal Mais FM. E a gente começa trazendo aí para vocês o tempo e a temperatura, as feiras livres de Bauru, deixando vocês muito bem atualizados no que vai acontecer em nossa cidade nesta terça-feira. Bora lá!
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1: E agora, são 5 horas e 3 minutos. Na cidade sem limites, nesse momento está com 9 graus. A umidade relativa do ar está em

86%, ventando 14 km por hora em céu totalmente limpo neste momento, Bauru. Temperatura máxima hoje não passará de 22 graus, hein? Tá friozinho e vai continuar frio aí pro resto da semana inteira, prefeito? A Prefeitura Municipal de Bauru informa os pontos de feiras livres para esta terça-feira na Cidade Sem Limites. Temos feira hoje no alto da cidade, ali na rua Manuel Bento Cruz, quarteirão 2, das 6h30 até as 11 horas da manhã. Independência, rua Cuba, quarteirão 10-11, das 6h30 até as 11 horas. Jardim Contorno, lá na Avenida Jorge Zaiden, quarteirão 12, das 16 até as 21 horas. Otávio Razzi, rua Joaquim Marques de Figueiredo, quarteirão 12, das 17 às 21 horas. Presidente Gás, na rua Justino Leonardo, quarteirão 1, das 6h30 às 11. Residencial Vida Nova Bauru, lá na rua projetada 16, das 16 até as 21 horas. Também tem no Terra Branca, na Praça Casato Maru, das 16 até as 20 horas. E no Vista Alegre, Alameda Jerônimo, quarteirão 4 e 5, das 6h30 até as 11 horas da manhã. Aos amigos, virando aquele alô, aquele abraço, aquele bom dia, sejam todos bem-vindos a canal Mais FM, que é uma rádio e muitas vozes. Beleza, não posso esquecer de mandar aquele bom dia especial para os meus amigos da Tibiriçá, em Torinho, Joel, Zé Carlos, Dona Marli, Juliana, aquele abraço para vocês, obrigado sempre pelo carinho e pela sintonia, e não se esqueça, hein, passando aí nos mercados que a gente menciona daqui a pouco para você, não se esqueça aí de comprar os produtos Tibiriçá, hein, tá aí, o pessoal lá já está 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O nascer do sol hoje em Bauru será 6 horas e 56 minutos e o pôr do sol às 17h49. A partir de agora a gente vai liberar nossas linhas para que você possa estar entrando em contato com a gente. O nosso fone WhatsApp, anote e salve, é o 14-996-188-790. Repetindo, 14-996-188-790. Redes sociais, fanpage da Canal Mais FM no Facebook, pesquisei, Canal Mais FM Bauru, vai nos encontrar lá. 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Também tem o Facebook de Carlos Blanco Branco, ali você pode deixar o seu alô, seu abraço, seu bom dia, a sua indicação musical em tempo real, eu visualizo por aqui, perfeito? Instagram, B. Carlos Branco, siga a gente, Canal Mais FM, a gente vai seguir você de volta, perfeito? Para nos ouvir, Rádios Net, Tune Rádios por todas as plataformas digitais e também pelo nosso site, canalmaisfm.com.br, você consegue estar curtindo o programa Bom Dia Viola comigo, Carlos Branco. Bora começar, selecionamos três modas bonitas pra gente começar bem esta terça-feira. Começamos com Durval e Davi cantando a música Fã Número 1, na sequência Jade Jefferson, uma música Escolta de Vagalumes, né? E no Colo da Noite com Milionários Zé Rico, só moda de qualidade, você confere aqui em 87.9, Canal Mais FM, uma rádio muitas vozes, 5 horas 7 minutos, uma excelente manhã, uma ótima terça-feira. Música.

0: Agora são 5 horas e 17 minutos, conferindo o sucesso deles, hein? Milionário José Rico cantando a música No Colo da Noite. Passou por aqui também, né, com Jade Jefferson, escolta de Vagalumes. E a primeira que abriu o programa Bom Dia Viola esta manhã de terça-feira foi com Dorval da Via, música fã número 1. A gente já começa a mandar o nosso recadinho. Abraço, bom dia para o pessoal que está com a gente. Meu amigo Reinaldo, aqui Dona Nery, está na sintonia. Bom dia, Reinaldo. Bom dia, Valquíria e Lucas, sempre ligado com a gente. Manda aquele bom dia especial, hein? O José Carlos Zito, meu amigo Zito, na sintonia. Bom dia a todos, amigos da Canal Mais FM. Uma rádio, muitas vozes, né? Bora render, meu povo. Bora trabalhar, Zito. Vamos que vamos. Acelera aí, não pode parar de jeito nenhum, né? É desse jeito que tem que fazer. Perfeito? Osli Aze, grande amigo, vereador de Piratininga, na sintonia. Tá por aqui com a gente, manda aquele bom dia também. Bom dia, Osli. Bom dia, Solange. Um abraço a você. Deus abençoe de vocês aí em Piratininga, se preparando para começar mais um dia de luta e mais um dia de trabalho, hein? Meu amigo Lair, lá do Departamento de Água e Esgoto, já está com a gente, bom dia, aquele bom dia. Bom dia, Lair, bom trabalho, meu irmão. Deus abençoe. O nosso amigo Roberto, né? Roberto Aldaísa, lá do Meridota, nos ouvindo pela internet, deixa aquele seu bom dia, um especial e bom trabalho. Valeu, Roberto, um abraço, bom dia. José Benedito da Vila São Paulo, por aqui comigo, mandando bom dia, Canal Mais FM. Toca pra gente aí a música Pretinho Aleijado, né? Tá aí com o Tião Carreiro e Pardinho e a gente vai tocar, tá bom, Zé? Um abraço, irmão, bom dia. Nosso amigo Juninho Cunha, da Padaria Quero Mais, já está por aqui com a gente, mandando bom dia, Juninho, Belô, e todos os colaboradores da Padaria Quero Mais, da padaria da família Mauroense, hein? 34 anos, né? Estabelecida naquela localidade, perfeito? Simone Sanches comigo, mandando aquele bom dia especial, bom trabalho, Simone, que Deus abençoe seu dia, querida. Bora lá, né? Bora render, bora trabalhar, vamos que vamos, acelera aí. Sirvão Silvio, parecido menos menos, Sirvão do Santa Luzia, bom dia, meu querido Carlão, né? Toca pra gente aí, Potro Assassino com os dois mineiros, obrigado, fui. Mais um dia de trabalho, assim, bom, já é terça-feira, hein, velho? Fazer o quê? Tá aí desse jeito, hein? Um abraço, bom dia. Tiaguinho da padaria, mandando bom dia, compadre, né? Terça-feira abençoada em nossas vidas, né? Bom dia, né? Um abraço aos nossos amigos danado, André, Marcelão, Dota e Bart Sintron, Canal Mais FM, uma rádio, muitas vozes. Toca pra gente aí, é Fita Verde com Abel e Caim, né? Manda um abração pro Tonzinho, né? É, pro Tonzinho, filho do Bill. É ele mesmo, o Tom Araújo, né? Tá aí, daqui a pouco a gente fala com o Tom Araújo também, que ele tá por aqui já, né? Com a gente, mandando seu bom dia. Valeu! E mais, Isaías do Nova Paulista, manda aqui um bom dia especial, bom dia Carlos Branco, gostaria de ouvir a música Panela Velha, com o trio Parada Dura, oferecendo para todos os ouvintes e para a família Canal Mais FM, desejando uma ótima terça-feira abençoada por Deus, amém, que tenhamos mesmo uma terça-feira abençoada por Deus, perfeito? Ribeirinho Boca Rica, nosso amigo, apresentador de riqueza sertaneja, está comigo por aqui também, já mandando seu bom dia ele, a esposa Marina, sempre ligado na Canal Mais FM, uma rádio, muitas vozes, hein? O Fernando, né, nosso amigo Fernando, aqui do Joaquim Guilherme, né, Fernando? Fernando da Bike tá por aqui mandando bom dia Carlos, né? Bom dia Carlão, né? É, tudo bom, né? Graças a Deus, beleza, tudo perfeito, né? Toca pra gente a música, Não Desliga o Rádio, com Chitãozinho Chororó, obrigado, tenha um bom dia. Valeu, Fernando, um abraço, bom dia, que Deus abençoe, muito obrigado pelo carinho, pela sintonia. Então, tá ele aqui, né? O Tom Araújo, pra falar com a gente, ele manda o seu recado, fala comigo, filho do Bill, fala comigo, Tom Araújo, bom dia.
1: Bom dia, meu amigo Carlos Branco, bom dia a todos os ouvintes do programa Bom Dia Viola.
0: Diga, irmão.
1: Me chamo Tom Araújo, estou aqui em São Paulo, capital da fumaça.
0: Opa!
1: Ouvindo e aplaudindo o programa Alto Astral do meu amigo e comunicador Carlos Branco.
0: Perfeito.
1: Carlão, manda um abraço para todos os ouvintes.
0: Sim.
1: Para vocês aí da rádio, para nós da rádio, né?
0: Perfeito, isso mesmo.
1: Tudo de bom, Carlão. Bom dia. Bom Parabéns dia. Aí. Nas modas maravilhosas, viu? O senhor tem bom gosto. E um abraço pro nosso vereador, doutor Sirineu Fedriz. Estamos fazendo um teste com ele aí, viu, seu Carlos? 10 dias.
0: É verdade.
1: Tudo bom?
0: Vamos lá, né? Vamos
1: um abraço, teste, Carlão. Né? Tudo de bom.
0: É,
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0: É isso aí, Tom Araújo está falando a respeito, doutor Sirineu Fedriz, né? Ele assumiu aí por 10 dias, né? Ele estará representando nós, né? Moradores de Bauru, aqui em nossa cidade, da Câmara Municipal de Bauru, assumiu aí como o primeiro vereador suplente do PL, né? Parabéns a ele, que faça aí uma boa gestão nesse curto prazo, mas já dá para mostrar trabalho, né, doutor? Um abraço, bom dia, que Deus abençoe sempre aí e sabedoria sempre, né? Quem sabe agora no próximo, na próxima eleição da gente, perfeito? Um abraço e bom dia também para minha querida amiga, a Francine Pellegrinelli, ela que é de Pederneiras, também nos ouvindo aí pela internet, diz que bom dia todo especial, bom dia Carlos, né? Um abençoado dia para todos nós, né, Fran? Bom trabalho, querida, que Deus abençoe seu dia, obrigado sempre pelo carinho e pela sintonia. Agora sim, conferindo aí o sucesso deles, Tião Carreiro e Pardinho cantando Pretinho Aleijado, na sequência, Potro Assassino, hein, com os dois mineiros, agora em Bauru são 5 horas e 22 minutos, uma excelente manhã, uma ótima terça-feira. Música.

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16: E agora, Bruno, são 5 horas e 35 minutos, acertando o seu relógio 5h35. As primeiras informações do dia vêm pra gente da Transurban Durbe no Informativo Canal Mais. Informativo Canal Mais FM Transurban informando, hein, que as duas empresas que vão ao transporte coletivo de Bauru e Grande Cidade de Bauru está sem limites, funcionando perfeitamente, tudo normal nesta manhã de terça-feira, hein? Os ônibus começaram a rodar agora às 4h30 da manhã, né? Os demais às 5 horas da manhã em ponto, tá tudo funcionando perfeitamente aí com a Transurban. Você que usa o transporte coletivo para voltar ao trabalho, os ônibus estão passando na hora certinha. Se é bem, toma seu café rapidinho e parta para mais um dia de luta, que o ônibus não espera por ninguém, não é você que tem que esperar por ele, perfeito? E Durbe informa também que daqui a pouco, a partir das 6 horas da manhã, os amigos coletores estarão recolhendo lixo orgânico e seletivo. Já separou, minha senhora? Já está tudo no jeito aí, orgânico e seletivo? Então pode colocar na lixeira, que daqui a pouquinho eles passam, deixa tudo limpinho em frente à sua residência novamente, perfeito? Uns horários aí de manhã, à tarde e à noite, os nossos amigos coletores estarão passando, deixando tudo no jeito, tudo limpinho em frente à sua residência novamente. 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Perfeito, bora, estamos por aqui de volta. Um abraço, bom dia para meu amigo lá da Durbe, né? Meu amigo Edivaldo está na sintonia, mandando aquele alô, aquele abraço, aquele bom dia. Valeu, irmão, um abraço, bom dia. Meu amigo também aqui, grande irmão também, o Mário lá da Ótica Bela Vista, Mário, Lucília e Débora estão com a gente, mandando aquele bom dia especial. Valeu, Mário, um abraço, irmão, bom dia. O Aldo Cardoso mandando aquele bom dia especial pra gente. Valeu, Aldo, Deus abençoe seu dia. Obrigado sempre pelo carinho, sempre, e pela sintonia. Agora conferi aí com o Abel e Caim cantando a música Fita Verde, na sequência Panela Velha com o trio Parada Dura, né? Não desligue o rádio, Chitãozinho e Chororó. Agora são 5 horas e 37 minutos, acerte seu relógio, 5h37, uma excelente manhã, uma ótima terça-feira.

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0: Sagrou, são 6:08, acertando o seu relógio, 6:08, hein? Uma manhã gostosa, hein? Manhã friente, hein? Tá muito boa não, mas tá bom, né? Bom, bom não tá, mas tá bom, fazer o quê, né? Vamos levando, né? Ô, frio danado, hein? É, pois é, né? Marcelo Dota, desse jeito que funciona, né? Bora! Você conferiu aí com o Tião Carreira e Pardinho, conferindo o sucesso deles, a Rede Prata, modelo de qualidade. Você confere aqui na Canal Mais FM, que é uma rádio muitas vozes. 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Agora seguimos aqui, um alô, um abraço, bom dia pro meu amigo Malamém, o Kendo Ben, né? Ele, o André Cremonês, o André Cremosão, é ele, segundo o povo fala, né? Ele é o camarada da TV Record. É o cara que pega as imagens que a gente vê todos os dias na TV, né, André? Um abraço, meu irmão, estamos por aqui, viu? A nossa amiga Edna, lá do Jardim TV, um abraço, bom dia, querida. Que Deus abençoe você, Edna, você e todos os seus familiares, hein? Obrigado aí sempre pelo carinho, pela sintonia. Marcelo Dota, né? Mandando aquele bom dia pra gente aqui. É, bom dia, Carlão, que frio é esse, né? Bora lá, né? Fazer o quê, Marcelo? Tá daquele jeito, hein? É, tá frio, né? Gelado, né? Não dá pra servir uma porque não tá saindo no ar, viu, Marcelo? Deixa eu só verificar, né? Se essa aí tá indo no ar, nós vamos tomar uma. O Servão já deve estar na escuta ainda, né? Se ele tiver, ele já aproveita. Deixa eu ver. Deixa eu ver. Tá baixinho, né? Mas dá pra tomar mesmo assim, ó. Mesmo dando baixinho, já dá pra tomar. Já serviu uma já pro Marcelo, porque tem que começar cedo devagar, né, Marcelo? Não pode ser com muita força, não. Vamos devagarinho, beleza? Um abraço, bom dia. Também a Rosana, a senhora Jaqueline. Um abraço, Rosana, a Jaqueline e o Zé Auro, hein? Pessoal da feira já trabalhando. O seu rádio sintonizado na Canal Mais FM, meu rádio, muitas vozes. Meu amigo Danilo Moura, meu amigo caricaturista, né? É, bom dia, Carlão. Saudações caricaturísticas, né? Toca pra gente aí, Cristian Ralph, a música Olhos de Luar. Bom dia, Danilo. Bom trabalho. Guido de Piratininga, aquele abraço, aquele bom dia, irmão. Deus abençoe o seu dia aí. Bora render, Guido, bora trabalhar. Também o Rosenvaldo Caminhoneiro, na sintonia, mandando aquele bom dia Rosenvaldo, boa viagem, meu irmãozinho, bora lá render e trabalhar também. Haroldo Alberto, manda aquele bom dia Carlão, até que enfim veio em Garcem, ele tá lá e foi sim, foi lá conhecer lá, já tinha ido uma vez, né, duas vezes, né? Agora terceira vez, já viu, Haroldo? Foi aí na festa das cerejeiras, por sinal, muito bonito. E assim, eu não acertei, hein? Eu fui no comecinho, no feriado de quinta-feira, eu peguei todas as cerejeiras floridas, hein? Um espetáculo da natureza, hein? Muito bonito mesmo. Lago JK, muito bonito também. Um parque de diversão 100% sensacional. Lógico que eu não vou brincar num parque de diversão, porque velho já tem labirintite, não dá pra brincar num parque de diversão, perfeito? Mas as guloseimas, doces saborosos e também a culinária ali estava um espetáculo, hein? Olha, se você tiver oportunidade no próximo ano, não perca a festa das cerejeiras em Garça, hein? Olha só, festa de qualidade mesmo, né, Haroldo? Um abraço, meu irmão, bom dia, né? Toquei pra ele a Rede Prata com o Tião Carreiro Pardinho, beleza? Aquele abraço, aquele bom dia. Rubens Lira, meu amigo Rubens Lira na sintonia, fala comigo, Rubem, bom dia, irmão, tá bom?
1: Ô, Carlão, bom dia.
0: Bom dia, Rubens.
1: Pra mim, a música de José Fortino e Pitangueira,
0: sim.
1: Cavalo Branco.
0: Claro.
1: Essa música eu ofereci pro Carlão, o...
0: Pra quem?
1: Os...
0: Pra quem?
1: Oh, agora esqueci.
0: Esqueceu o nome do povo, Rubem?
1: O pessoal da Fergás,
0: isso.
1: Carlão. O pessoal da Fergás, Canhotinha Jardim América... O Lourenço do Nascido aqui no Parque São Geraldo, pra minha esposa Divina e pra todo que tá ouvindo a Canal Mais. Falou, Carlão, abraço. Eu engasguei por causa do frio, Carlão.
0: Do frio?
1: Falou, abraço. Tchau, tchau. Bom dia.
0: Congelou a garganta do Rubens Lira. Ele esqueceu o nome de todo mundo. Não dá nada, não, Rubens. Eu esqueci que ontem era segunda-feira, por isso que eu não vim trabalhar. Ontem tava com um problema rádio, que não mais FM, não tava transmitindo. E a gente estava sem um problema aqui na nossa internet, mas que já foi solucionado depois, mais tarde, pelo Edu Nunes. Perfeito? Deu tudo certo, beleza? André Bart Simpson por aqui comigo, mandando bom dia. Bom dia, meu amigo Carlos Branco, né? Um dia muito abençoado pra você. Se der, toca aí um Solino Marroeira, a música, né? Se o passado voltar, se oferece pra todos os amigos de sintonia, obrigado e até foi pra mais um dia de luta. Que bom que ele volta as milongas dele, né? Ele também faz parte aí dos milongueiros, né? André Cremonese e seus milongueiros. Bora lá, bora render, bora trabalhar. Bora de música? Vamos tocar então Cavalo Branco, Zé Fortuna e Pitangueira, Sabugo de Milho, Leôncio Leonel, Christian Ralph, né? Não, faz o seguinte, toca Sabugo de Milho no outro bloco, fazendo favor, pra não atrasar, e a gente coloca a música do Bart Simpson, perfeito? Aí fica melhor. Agora acerte seu relógio, são 6 horas 15 minutos, uma excelente manhã, uma ótima terça-feira.

0: Agora são 6 horas e 27 minutos, acertando o seu relógio 6h27, conferindo o sucesso deles. Christian Ralph cantando a música Olhos de Luar, Solino Malheiros e o Passado Voltasse. E a primeira desse bloco, Zé Fortuna e Pitangueira cantando a música Cavalo Branco. Agora sim, verdades verdadeiras, nem tanto, mentiras mentirosas, milongas na voz de André Cremonese e seus milongueiros. Fala comigo, Malamã, canto bem. Bom dia, André.
1: Bom dia, meu irmão Galão, bom dia.
0: Bom dia.
1: Galão visitante, alpinista e observador ali da cidade de Bofete.
0: Bofete,
1: Bofete, Galão, que fica ali naquela região de Botucatu.
0: Perfeito.
1: É a região famosa por ter o monte, né? As pedras do gigante adormecido.
0: Exato.
1: Bofete, Galão, que ultrapassou um pouquinho mais de 11 mil habitantes, hein?
0: Sim.
1: Bofete, Galão, vem do nome Morro do Buffet, que é onde lá nos primórdios os tropeiros passavam, né, para aquela região e usavam aquele monte para guardar água e mantimentos. Por isso que virou Morro do Buffet e depois abrasileiraram, colocaram um Bofete. Bofete, que é nacionalmente conhecido como a região da pedra, né, do gigante adormecido.
0: Exatamente.
1: Bom dia, meu irmão Galão. Bom
0: dia, André.
1: O Galão, você sabe que esses dias o Tiaguinho foi lá no terreiro lá do latifúndio da família Dota em Arialva e pegou,
0: sim,
1: o Galo Cop, né?
0: Quem?
1: Não é que o Tiaguinho tava ensinando o Galo Cop a cantar umas músicas do Bob Marley? É isso mesmo, Galão.
0: Meu
1: Tô
0: pai.
1: Mandando vídeo, Galão, pra você ver que é fato verídico. Agora o Galo Cop tá fazendo cover do Bob Marley.
0: Nossa.
1: E tô até sabendo,
0: isso?
1: Galão, que tem umas produtoras em Hollywood que estão querendo contratar o Galo Cop e os galos ali do latifúndio da família Dota.
0: Sim.
1: Pra fazer shows, uma turnê internacional do Bob Marley. Só que lógico, né? Com um tributo feito pelo Galo Cop. Agora segurem. Não é verdade, Marcelo Dota? Não é verdade, Marcelo Dota Arminha? Não é verdade, Bart Simpson? Ajuda aí, Tiaguinho. Ajuda o Galo Cop virar o cover do Bob Marley. Mas sem fazer aquela fumaça esquisita, né, Galo?
0: É, não, aí não, né? Sem a fumaça da confusão, né? Que não dá certo não, né, André? E mas eu pensei que você ia cantar um pouquinho de Bob Marley pra nós, né? Não cantou, né? O Thiago canta. Fala comigo, Thiaguinho, tá bom? Você tá bom? O que você tem pra falar a respeito disso? Diga lá, bom dia.
2: Bom, pare, cara. Porque sabendo, hein, vai vendo, moço.
0: Que
2: o Dotinha
0: foi?
2: Levou o Galo Pop num concurso que teve de cover aqui em Bauru, cara. Só, sim, que era surpresa, não tinha sabido o que era, sabe?
0: Perfeito.
2: Chegou lá e se inscreveu, cara.
0: E
2: chegou
0: aí?
2: Lá, cara. O Galo Pop, cara, se transformou em Bob Marley. Rapaz do céu. Você tem que ver, cara, como é que o Galo Pop ficou. O Dotinha, cara, pegou, levou no salão de beleza, cara, da mãe da vovó Dirce, cara. Você acredita que a véia tá viva ainda?
0: Acredito.
2: Levou lá, cara, ela era especialista em Rastafari, a mãe da vovó Dirce, cara.
0: Sim.
2: Moço, compadre, pegou, fez os rastros Rastafari no Galo Cop, cara.
0: Sim.
2: Modelou, colocou aquela touca do Bob, rapaz do céu, ficou identicamente o Bob Marley, cara. Bob Marley do recinto aqui do Dotinha. Pose, rapaz do céu. Você acredita que acabou ganhando, cara? Acabou em primeiro lugar, agora fiquei sabendo que a Billboard tá atrás do Dotinha, cara, poder fazer uma regravação de todos os álbuns do Bob Marley. Vai vendo, pega a visão. Na verdade, André, na verdade, Dota. Ajuda aí!
0: Peguei a visão, vamos ver se é verdade, porque se o Bart Simples ouviu no zap, é verdade. Se não viu, não é. Fala, Bart.
3: Bom dia, milongueiros.
0: Bom dia.
3: O Andrezão falou, é verdade. Tá sempre no zap, pra todo mundo confirmar que é verdade.
0: Então é verdade.
3: Apaga a fumaça do revólver da pistola e manda a fumaça do cachimbo pra cachola.
0: Pelo amor de Deus. Aí fica bom mesmo, hein? Pelo amor de Deus, só Deus na causa, hein? Bora pro Apoio Cultural, a gente volta na sequência.
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0: Embora são 6 horas e 31 minutos, bom dia!
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2: E em Moro são 6:40, acertando o seu relógio 6:40 e conferindo o sucesso deles, hein? Leôncio Leonel cantando a música Sabugo de Milho, hein? Olha, essa música é muito bonita. Pra quem não conhece, salve esse nome aí, hein? Sabugo de Milho, Leôncio Leonel, pode pedir aqui naquela Mais FM, que a gente tem sim. Se tem, a gente toca. 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Bora, seguimos. Alô, abraço, bom dia para o pessoal que está por aqui comigo, mandando aquele bom dia todo especial, hein? Olha só, meu amigo Celso está por aqui mandando bom dia, né? Tá aí desejando, né, uma ótima terça-feira. É o Celso mesmo, né? Mandou bom dia pra gente aqui, né? É, mandou aqui, ó, bom dia, terça-feira, de muita luz, né? Dia de luz, né? Do Divino Espírito Santo, que Santo domine é o pensamento de cada um de nós, né? É Deus nosso Senhor, de nossas vidas, né? Tá aí mensagem do pessoal mandando aqui pra gente, né? Obrigado, Paulo César, o PC, né? Tá aí, é ele que está com a gente por aqui, hein? Eita lá, hein? Tá bom, hein? Tá bom demais, né? Parabéns, felicidade, né? Que Deus abençoe grandemente esse nosso amigo aí, sempre com a gente, curtindo aí o som daquela Mais FM. Sandrão Teveri, mandando aquele bom dia pra gente, agradeço o carinho e a sintonia sempre. Valeu, Sandra, querida amiga, sempre ligadinha aí na Canal Mais FM, é um rádio muitas vozes. Ela é aquela do Cras, da Quinta da Bela Olinda. Não desliga seu rádio, sempre tá trabalhando, né? Claro, prestando serviço lá pra comunidade, mas com o seu radinho ligado em 87,9 da Canal Mais FM, uma rádio muitas vozes. Tá na Quinta da Bela Olinda. Sandra, aquele abraço, querida, aquele bom dia, muito obrigado. Eu tenho mais gente com a gente pra mandar aquele bom dia. A nossa amiga Deusana, ela que lá de Cornélio Procópio está na sintonia nos ouvindo, deixando aquele bom dia especial. Bom dia, querida. Um abraço para você e para todos os seus familiares, hein? A Rosa Fernandes da Vila Junto também já está com a gente, mandando bom dia. Bom dia, Rosa. Um abraço, querida. Uma excelente terça-feira para você e para todos os seus familiares. Que Deus abençoe a todos nós. Perfeito. Quem canta é João Mineiro de Marciano. A música é o Cantor e o Peão. Na sequência, Teodoro Sampaio do Iapau, que é o Chuí. E de lá pra cá, né? Com Chico Rei para Paraná. São 6 horas e 46 minutos em Bauru. Excelente manhã. Uma ótima terça-feira abençoada por Deus.

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0: E agora o Boru são 7 horas e 9 minutos, 7 e 9, né? Aproveita aí que a gente conferiu o sucesso de César e Paulinho cantando a música Saco de Ouro, hein? Moda de qualidade que você confere aqui na Canal Mais FM. E também na sintonia, curtindo o som da Canal Mais FM, mandou um bom dia especial para mim aqui. Meus amigos lá de Arealva, né? O Anísio e Paulo Filho, que esteve cantando no final de semana aí, no domingo mais precisamente, né? Na grande festa aí em louvor a Santa Isabel, ali no bairro de Santa Isabel, todo mundo conhece, sabe muito bem onde que é. Eu tinha prometido de ir, né, mas devido à chuva que caiu no sábado aqui, eu falei, não vou não, hein, vamos esperar um pouquinho. E depois foi aquele sol maravilhoso, segundo o Paulo Vitor, ele falou, conversou com São Pedro diretamente, olha a festa da padroeira, hein, opa, não pode chover não, e não choveu mais, né, Paulo Vitor? Um abraço, meu irmão, bom dia. 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Agora seguimos por aqui, mandando aquele alô, aquele abraço, aquele bom dia para todos que estão na sintonia, curtindo o som da Canal Mais FM, uma rádio, muitas vozes. Vamos lá, né? Quem tá mandando aquele bom dia pra gente aqui, deixando aquele bom dia todo especial, né? A nossa amiga Aparecida tá mandando um bom dia, né? Aparecida de Arruda, não é não? Fala comigo, Aparecida, bom dia, querida.
1: Bom dia, Carlos Branco.
0: Bom dia.
1: Aqui é Aparecida de Arruda.
0: Diga, querida.
1: Eu queria ouvir a música Arreio de Prata, oferecendo pro meu irmão José Carlos de Arruda e para todos os ouvintes da Canal Mais. Um abraço, Carlos. Muito obrigada.
0: Um abraço, Aparecida. Você não estava ouvindo, né? Que acordou agora. Eu acabei de tocar Rio de Prata agora quando tinha um carreiro. Pode indicar outro sucesso aí que a gente toca, tá bom? Um abraço, bom dia. Meu amigo, grande amigo, irmão Fernando Red, na sintonia. Bom dia, Carlão, né? Grande mestre, amigos, mestre das ondas do rádio, sempre ele diz, né? É meu amigo, parceiro aí, né? É, cada dia mais corrido, né? Eu não consigo participar do programa, mas estou sempre na audiência curtindo. Bom dia, Viola. Abraço a todos, né? E um maravilhoso dia e um bom trabalho, né? Toca pra gente aí, ó, a música do Midas Mar, né? Toca aí, da Zé de Camargo e Luciano. É, como é que é o nome da música? É uma do fã número um, o Haroldo Alberto, né? Deixa com a gente, nós vamos tocar uma moda bacana aqui do Midas Mar, perfeito? Adriano Lopes na sintonia com a gente também, mandando aquele bom dia Adriano, Josi, Davi, né? E Enzo Lopes, né? Agora o Daniel também tá com a gente, mandando um bom dia, né? Opa, bora, bora pescar, né? Pegar camarão num frio desse, Deus me livre, aí não dá não, hein? Nossa amiga, quem tá por aqui? A Deusana, ela mandou um áudio também pra falar com a gente, fala comigo, Deusana, o que você quer ouvir, minha querida? Bom dia.
2: Bom dia. Na Rádio Canal Mais.
0: Tá ótimo.
2: FM. É o Carlos Dantas, tá aí, né?
0: Sim.
2: Quer
0: claro.
2: Ver a música bem bonita do Cristi Ralf, sensível demais. Interesse pra todos vocês aí de Bauru, né? Em geral. Pra toda a minha família, pra todos meus amigos. Tudo de bom pra vocês. Tenham um bom dia. Aqui é a Deusaninha do Aldo Abreu, Santo Antônio da Platina, no Paraná.
0: Tá aí, Deusana, lá de Santo Antônio da Platina, na sintonia, nós vamos tocar um bem bacana do Cristi Ralf, tá bom? Um abraço, bom dia, obrigado pelo carinho, pela sintonia. Meu amigo, o Roberto, sua esposa Renata, J.R. Moura, Esquadrias, Ilumínios e Vidros, temperado com a gente também, curtindo o som do Cala Mais FM, mandando aquele bom dia do especial, bom dia, Carlos Branco, uma ótima terça-feira pra você e pra todos os ouvintes da Canal Mais FM. Valeu, Roberto, valeu, Renata, um abraço, bom dia. Marli, da Oficina de Costura, um abraço, querida, bom dia, que Deus abençoe esse dia, muito obrigado pelo carinho, sempre pela sintonia. Meu amigo Tobias, hein, grande conhecedor da música de viola, ele sabe o que pede, né, Tobias? Fala comigo, bom dia.
3: Bom dia, meu caro amigo Carlos
0: Branco. Bom dia, Tobias.
3: Mas bom dia mesmo.
0: Diga lá.
3: Gostaria de ouvir hoje, Carlos Branco, com Suline Marroeiro, A Volta do Boiadeiro.
0: Claro.
3: Oferecer para todos os ouvintes da Canal Mais. Um abraço.
0: Valeu, Tobias, um abraço, bom dia. Minha amiga Neide Faria, na sintonia, né, lá do Jardim Olímpico, né, na sintonia, curtindo o som do Canal Mais FM via internet. Um abraço, Neide, que Deus abençoe esse dia, obrigado pelo carinho, sempre pela sintonia. Também nosso amigo Wagner Reginaldo Jacaré, o Jacaré do Parque das Nações, na sintonia, mandando um bom dia. Valeu, Jacaré, obrigado. O nosso amigo Agnaldo Falsetti, manda aquele bom dia especial pra gente. Vai, tamo aqui juntinho, né. Bom dia, meu amigo Carlos Branco, né, toca pra nós aí um modão, né, cheio de relva, Dino Franco, manda aí. É uma ótima terça-feira pra você e pra todos os ouvintes da Canal Mais FM, uma rádio muitas vozes. Valeu, Aguinaldo, seu Falsete, um abraço, que Deus abençoe o dia de vocês, a gente agradece sempre o carinho e a sintonia. A audiência é maciça, né? Graças a Deus. A Sula da Pousada da Esperança, na sintonia, manda aquele bom dia especial. Bom dia, Sula, um abraço, querida. Uma excelente manhã, uma ótima terça-feira para você, obrigado sempre pelo carinho e pela sintonia. Edilmo do Três América, Serafim, Emily, bom dia.
4: Bom dia, para todas as minhas amigas e amigos que estão escutando o Canal Mais, para todos os locutores, para todos os ouvintes, para todos os aniversariantes, para todos os meus amigos e amigas, né? Para todos. Principalmente aí para você, que é uma criança que te proteja, hoje e sempre. Abraço e beijo.
0: Valeu.
4: Nunca mais tenha escutado a sua voz, né?
0: Valeu,
4: que Deus
0: Edilma.
4: Abençoe.
0: Amém. Obrigado, viu? Obrigado pelo carinho sempre e pela sintonia. Sempre ligado com a gente também, curtindo o som da Canal Mais FM. Grande profissional aqui, grande comunicador. Ele que entende muito de moda de viola é o Tião Camargo, hein? 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Bom dia, meu irmão. Deus abençoe você aí na Chácara Ser Luz, curtindo também na escuta lá, curtindo o programa Bom Dia Viola. Ó, tarde liga, hein? Liga seu radinho aí, continue sempre ligado aí, que à tarde tem No Repique da Viola com Tião Camargo. Só moda de qualidade mesmo, modonas mesmo, que você gosta de curtir aqui na Canal Mais FM, uma rádio muitas vozes. São 7 horas e 18 minutos em Bauru, cheiro de relva, Dino Franco, mora aí quem canta, hein? Você vai gostar com Sérgio Reis, A Volta do Boiadeiro, com Suline Marroeiro, perdão, com Suline Marroeiro, né? E Douradinho, né? Douradense, perdão. É Amor Distante com o Du Glacial. 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Essa é a sua sintonia.
5: Do Dino Franco e do José Fortuna, Dino Franco e Mouraí, 1983, cheiro de relva.

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Daí pra você o sucesso deles, Zezé de Camargo e Luciano cantando a música Serafim e Seus Filhos. E agora, Boru, são 7 horas e 39 minutos, acertando o seu relógio, 7h39, hora de falar da Fergás, gás e água da mais alta qualidade. 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Agora seguimos, um abraço, bom dia, meu amigo Paulo Afonso, na sintonia, deixa aquele bom dia pra gente. Valeu, Paulo, um abraço, meu irmão, bom dia, né? Bom dia, Carlos, né? Bom dia, Carlão, abençoada terça-feira pra todos nós, né? Valeu, Paulo Afonso, que casou, né, Paulo Afonso? Parabéns, meu irmão, felicidades, né? Que Deus abençoe você e sua futura esposa agora, né? Casado já, né? Aí, parabéns, e Deus abençoe grandemente ao casal, perfeito? Mas gente com a gente, mandando seu bom dia aqui, deixou um bom dia todo especial, Leontina, um abraço, Leontina, Gildete, o Rubens, na sintonia, sempre curtindo aí os som da Canal Mais FM. Meu amigo TT Boiadeiro deixou aquele bom dia especial pra gente, passou e deixou seu aluno na TT. Um abraço, irmão, bom dia, que Deus abençoe seu dia. O Luiz Antônio Figueiredo, o Luiz Figueiredo, um abraço a ele, a esposa Dona Inês e também a Isabelle, né? Com a gente curtindo o programa Bom Dia Viola. Que Deus abençoe, obrigado pelo carinho e pela sintonia sempre, hein? Nosso amigo o Pelego, lá do Barulho do Meu Povo, mandou aquele bom dia, valeu, Pelego, um abraço, bom dia, né? Toca a moda aí, Maria, né? Esqueça a tua Maria, Lil e Léo canta, a gente toca assim, tá bom? Um abraço, TT, esse aqui é o TT, né? E esse aqui também é o Pelego, né? São irmãos, né? O John Camargo pediu pra eu ouvir uma música aqui, né? Tocar a música Morena de Araraquara com os irmãos Falsete, né? Um deles é o Silico Falsete, né? É o pai do Agnaldo Falsete. Um abraço, nós vamos tocar assim, tá bom, John? Um abraço, bom dia, perfeito? Bora tocar a música então, tá no jeito, tá separado, a gente vai lá então com elas. Bem, é a primeira, né? Morena de Araraquara com os irmãos Falsete, Mãe Amorosa, Bel e Caim, né? Jardim da Natureza, Lourenço Dorival. Acertando o seu relógio, 7 horas e 44 minutos. Uma excelente manhã, uma ótima terça-feira.

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5: Em Bauru são 8:02, bom dia.
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Agora por 8:10, acertando o seu relógio 8:10 e conferindo o sucesso de Adão da Viola e Gardel, canto da música Tropas e Boiadas. 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Seguimos, um abraço, bom dia para minha querida amiga Ângela da Silva e seu esposo Roberto ali na Fazenda Nova Glória, hein? Tá mandando um bom dia pra gente, a gente agradece sempre o carinho e a sintonia, né, Ângela? Um abraço para vocês aí, com frio e tudo, né? Mas tá ligado naquela Mais FM, que é uma rádio muitas vozes. Aproveitar, mandar um abraço aos filhos, né? A Maria Eduarda, a Maria Gabriela e o João Miguel, com todo ligadinho aí, curtindo o som da Canal Mais FM, uma rádio muitas vozes. Ouvindo aí o programa Bom Dia Viola, comigo, o Carlos Branco aqui. Perfeito, sim, atendemos todo mundo, temos música para executar e tocar, né, para que você possa estar conferindo aqui pela Canal Mais FM. Gilberto Mar canta música, capa de revista, Alain Aladim, Dois Passarinhos, Boletim Escolar, com Dudu Dalvan, só música de qualidade, você confere na Canal Mais FM. Acerte seu relógio, são 8:15, uma excelente manhã, uma ótima terça-feira. Música.

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E agora, Moro, são 8 horas e 42 minutos, acertando o seu relógio, 8h42, conferindo o sucesso de Dino Frank, Moraí, a música Caboclo na Cidade. Passou por aqui também o sucesso deles, hein? Chitãozinho, Chororó, cantando a música Amor Proibido. Bora finalizar mais uma edição do programa Bom Dia Viola, mas antes aqui, abraço, bom dia para os nossos amigos, né? Meu amigo, grande comunicador do rádio também, Antônio Alves, na sintonia, deixou seu bom dia aqui para a gente agradece o carinho sempre, a sintonia, Antônio Alves, um abraço, alô menina, desse jeito, Antônio, um abraço, irmão, bom dia, viu? Também por aqui com a gente, mandando aquele bom dia, meu amigo Luiz Mário, lá do Nova Esperança, na sintonia, desejando uma excelente manhã, uma ótima terça-feira para todos nós, comunicadores da Canal Mais FM. Olha pessoal, daqui a pouquinho às 9 horas da manhã tem Fábio Ramos apresentando o show da manhã. Tem bastante música, informação, momento modão e a sua participação pelo fone WhatsApp 14 996188790. Está liberado o WhatsApp agora para o show da manhã. Será o Fábio Ramos que estará respondendo vocês ao vivo e a cores aqui pelas ondas sonoras da Canal Mais FM, uma rádio muitas vozes. Me despeço aqui, prometo voltar amanhã às 5 horas da manhã em ponto. Estarei com vocês novamente com o programa Bom Dia Viola. Uma excelente terça-feira para todos nós, hein? Que assim seja. Fique com Deus que eu vou e volto com ele e amanhã a gente se fala. Tchau, tchau, fui, valeu e até lá. Acerte seu relógio, 8 horas e 43 minutos em Bauru. Uma excelente manhã, uma ótima terça-feira.

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5: Canal Mais, agora 9 horas em ponto. Bom dia, tô chegando com o show da manhã desta terça-feira. Sintoniza aí, 87,9.
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0: 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Terçamos! Bom dia para você, seja bem-vindo, seja bem-vinda. São 9:02, 9:02, horário de Brasília. 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Hoje é o dia do frio, oficialmente. Tá frio aí? Aqui também. Brincadeira, daqui a pouco a gente atualiza tudo que se comemora hoje, terça-feira, hoje que já é dia 14 de julho. Mês de férias, o ano é 2026 e eu, Fábio Ramos, convido você para ficar comigo, juntinho para esquentar essa terça-feira, das 9 da manhã ao meio-dia. Você está curtindo
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0: 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Bom dia, ouvinte Canal Mais. Acredite em Deus, acredite em você. A gente começa com as atuais e no segundo bloco tem clássico sertanejo. Às 10 horas da manhã tem aquele momento modão e daqui a pouco também o nosso tema do dia para você participar. O WhatsApp já está liberado, é o 996-18-8790. Quero você participando com a gente. Qual o seu nome, qual é o seu bairro e qual é o seu pedido musical? Manda zap, é hora de bater papo comigo, Fábio Ramos, o seu amigo locutor. Bom dia para você também, diretor. Eu quero convidar você também para tomar aquele café gostoso comigo. Vamos tomar aquele cafezinho? Olha lá, diretor, todo mundo levantando a xícara, tomando cafezinho, ouvindo o nosso programa. Muito obrigado pela audiência e seja bem-vindo à Rádio Canal Mais FM, uma rádio muitas vozes. 9:04 e a gente começa com Cristiano Araújo, mês de férias, com a música Férias de Julho. Um bom dia para você, acredite em Deus e acredite em você. Bom dia!
10: Vou pedir.

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0: Rádio Canal Mais FM. Show da Manhã. Zezé de Camargo e Priscila Sass. Grande sucesso. You're My Number One. É sucesso, você ouve aqui. 9 horas e 31 minutos. Muito obrigado pela sua audiência. 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Olha, também passou por aqui a música de Manute, Invernos e Outonos. E você também ouviu Maiara e Maraíza, Cadê Eu? Bom dia! E o nosso telefone, o WhatsApp, está liberado para você fazer o seu pedido musical, mandar beijo, abraço, para esquentar nossa terça-feira. Olha, a mínima de hoje chegou a 8 graus na cidade de Bauru, né, às 4 horas da manhã. 8 graus na cidade sem limites. Meu Deus, agora tá esquentando. Vamos atualizar aqui? Tempo e temperatura. Rádio Canal Mais FM, uma rádio muitas vozes. Estamos vivendo o inverno brasileiro. Nesse momento, a temperatura na cidade de Bauru é de 14 graus. A máxima de hoje deve chegar a 21 graus na cidade de Bauru. Também com 0% de chuva e vento a 18 km por hora. E a umidade relativa do ar, nesse momento, é de 73%. Tempo e temperatura, Rádio Canal Mais. Programa Show da Manhã ao vivo com você até o meio-dia. Muito bem, hoje dia 14 de julho também se comemora o Dia da Liberdade de Pensamento. Olha só que bacana. Isso quer dizer que você pode escolher os seus pensamentos. Isso é muito importante. E com certeza faz toda a diferença na nossa vida. Então, se você está pensando algo que não está te fazendo muito bom, não está te fazendo muito bem, mude o seu pensamento. Você tem liberdade para escolher os seus pensamentos. No próximo bloco, tem alô ao vivo, todo mundo participando com a gente. Já tá tudo verdinho aqui, diretor. Olha só, aí sim, hein? Aonde você tá ouvindo o programa Show da Manhã? 996-18-8790. Tá na sua casa, tá no seu trabalho, tá dirigindo o seu carro. É um prazer ter você aqui com a gente na 87,9. 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
0: De volta com o show da manhã.
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0: Com Fábio Ramos. 9 horas e 40 minutos. Daqui a pouco tem Alô ao Vivo, tema do dia. A primeira de hoje, clássico sertanejo, com Chitãozinho e Chororó, Frio da Solidão.

0: 9:48. Gian Giovanni, faz de conta. É o show da manhã desta terça-feira fria em Bauru. Bora lá esquentar essa terça-feira com a sua participação ao vivo. Participe da nossa programação através do nosso telefone, WhatsApp 996188790. Quem está chegando por aqui é a nossa garota do tempo. Com vocês, Lola Monteiro. Bom dia, Lola. 9:49. Tá frio aí no Rosa Branca? Conta pra gente.
1: Oi, Fábio Ramos, bom dia.
0: Bom dia.
1: Passando para desejar ótima terça-feira para você, para todos os nossos amigos ouvintes da Canal Mais.
0: Obrigado, Lula.
1: Uma oração congelante para todo mundo. Ô, Fábio, se você puder, toca aí para mim o Leonardo Fantasias. Ofereço para você, para todos os ouvintes que estão na audiência do show da manhã. Olha, o fiozinho tá judiando, Fábio. Tchau, tchau, Fábio. Bom dia.
0: Então, Lola Monteiro, tá judiando bastante, né? Concordo com você. Obrigado pela sua participação. Um abraço bem quentinho aí. Seja bem-vinda. Quem mais tá com a gente? Olá, bom dia. É o Sebastião Gomes. Alô, Sebastião Gomes, tudo bem? Seja bem-vindo, Sebastião, ao show da manhã. Ótima terça-feira.
2: Bom dia, Edu Nunes. É o Sebastião aqui no Gerson, França. Ô, Edu Nunes, se tiver Rio Negro Solimões, madrugada fria, ok? Quero mandar para vocês aí, para seus ouvintes, para todos que estiver ouvindo. Falou, meu amigo. Bom dia para nós. E essa friaca tá brava, hein? Até mais ver. Tchau, tchau.
0: Abraço, Sebastião. Um abraço do Fábio Ramos para você também. Daqui a pouco a gente toca a sua música. E um abraço pro Edu Nunes também. Daqui a pouco, a partir do meio-dia, programa Super Tarde. Quem mais está com a gente é a Selene. Alô, Selene, bom dia. Seja bem-vinda. Ela que mora lá no Parque Roosevelt. Um abraço a todos aí do Parque Roosevelt. Muito obrigado pela grande audiência da Canal Mais FM.
3: Bom dia, Fábio Ramos. Sei que tá frio, mas o coração está bem quentinho.
0: Verdade.
3: Que Deus te abençoe, abençoe a sua família, toda a família Canal Mais.
0: Amém.
3: Eu gostaria de ouvir com o Marciano, Estrelinha. Eu gosto demais dessa música.
0: Sério?
3: Se pudesse, eu ouviria ela 2-3 vezes por dia. E ofereço a todos os ouvintes, tá bom? Um abração.
0: Um abração, Selene.
3: Meus parabéns pela sua programação. Tá cada dia melhor, cada dia mais gostosa de ouvir.
0: Olha, obrigado pelo carinho da audiência. Daqui a pouco a gente toca a sua música, tá? Uma excelente manhã de terça-feira para vocês aí do Parque Roosevelt. Continua o show da manhã, agora com o pedido musical de Lola Monteiro. Leonardo, Fantasias. Bom dia para você e uma terça-feira bem quentinha. Com o melhor da música sertaneja. Agora 9:52.

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7: 10 horas e 9 minutos. Começa o momento modão. A primeira de hoje é de Sérgio Reis. Estrada da Saudade. Daqui a pouco tem mais. Alô, bom dia.

0: Rádio Canal Mais FM, uma rádio muitas vozes. 10 horas e 28 minutos, fechando o nosso bloco Modão Sertanejo com Nalva Guiar. Cantando a música Dengoso Carinho. A cantora preferida de Lola Monteiro. Um abraço pra você, Lola Monteiro. A nossa garota do tempo. Todo mundo participando com a gente através do nosso telefone WhatsApp 996188790. Aqui no Show da Manhã, nesta terça-feira fria, na cidade de Bauru. Agora tá começando a esquentar, graças a Deus, né? A Lula tá dizendo o seguinte: Fábio Ramos, obrigada por sempre tocar Nalva Aguiar. Obrigado você pelo carinho de sempre, Lula Monteiro. Um abraço para toda a família Monteiro. Quem mais está com a gente? Olá, bom dia. É o Rosivaldo Caminhoneiro. Alô, Rosivaldo, bom dia para você também. O Caminhão da Canal tá sempre ligadinho com a gente.
1: Bom dia, meu amigo Fábio Ramos. Bom dia. Que Deus abençoe você aí, a sua família. Bom dia a todo o pessoal do bairro Capuano. Bom dia, dona Creuza, dona Lola, dona Dilma. Que seja uma terça-feira muito abençoada, positiva. Bom dia a todos lá do seu Aguinaldo, aí o TT Boiadeiro, Marcelo, Márcio. Papai abençoando sempre eles aí, viu? E dando a cada dia que passa aí um dia melhor. Valeu pra todos aí. Fabião, estamos aqui chegando no Ribeirão Preto, se Deus quiser, chegando em casa. Rose, manda uma musicana pra nós aí, bem chonada das irmãs, das marcianas. Positiva? Valeu!
0: Positiva! Vamos tocar daqui a pouco pra você, Rosivaldo. Seja bem-vindo. Obrigado pela audiência e pela carona aí no Caminhão da Canal. Daqui a pouco a gente toca a sua música. Ótima terça-feira. Quem mais tá com a gente? Olá, bom dia. É a Dona Edilma do Três Américas. Alô, Dona Edilma! Um abraço a todos aí do Três Américas.
2: Bom dia, Fábio Ramos, que Deus abençoe o seu dia. Fábio, manda um telefone mudo. Aí eu falei pro Sarafim, pra minha neta Em, pra minha neta Isadora. Pra Sula, pra Lula, pra Cris Sobral, pra Melly, pro seu Antônio, pra nossa amiga Valdete, pro TT Boiadeiro, a família lá do Chaco da Grama, nosso amigo Rosivaldo, o pastor, o Fofoneto Conamás, pra todos os ouvintes e pra todos os locutores. Principalmente aí pra você, pro Edu e pra todos aí. Que Jesus se proteja cada um de vocês. Abraço e beijo.
0: Abraço e beijo, é gol da Dona Edilma. Obrigado pela audiência. Daqui a pouco a gente toca a sua música, Dona Edilma. No próximo bloco tem mais Alô ao Vivo e também o nosso Desafio dos Bairros. Participe você também do Show da Manhã através do nosso telefone WhatsApp 996188790. 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
0: Agora 10h32.
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0: Bom dia, família.
1: Bom dia. Todos os dias nós temos a oportunidade de acordar, agradecer, tomar um café e deixar de ser besta. Bom dia,
0: comunidade. Vamos lá, então. Com Fábio Ramos. Todo mundo deixando de ser besta e ouvindo a Canal Mais FM, uma rádio muitas vozes. Agora sim começou a esquentar, hein? Já tomou aquele cafezinho? Tudo pronto para ficar comigo até o meio-dia? Tamo junto, ligadinho na Canal Mais FM, a mais ouvida de Bauru e região. Bora lá então participar com a gente, 996-18-8790. WhatsApp liberado, daqui a pouco tem Desafio dos Bairros para você participar, nosso tema do dia. Vai fazendo o seu pedido musical, mandando beijo, abraço e participando ao vivo com a gente, aqui do Show da Manhã, o maior show das galáxias. Aproveitar e mandar um abraço também, pessoal da Chácara dos Gama. Alô, fofão da canal! Alô, família Gama, um abraço para todo mundo aí, para as delegadas, para o Valtinho do Ressaca, para o Wagner Gama, para toda a família Gama. Sejam todos bem-vindos ao Show da Manhã. São 10 horas e 40 minutos. 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Bom dia também para o TT Boiadeiro, para a Creuza Sobral e para toda a família Sobral. Quem mais está com a gente é o Clodoaldo de Reginópolis. Bom dia, Clodoaldo. Está dizendo bom dia, Fábio Ramos, meu amigo. Gostaria de ouvir uma música com Zé Mauro e Arthur. A música se chama Marvada Pinga. Eu ofereço essa música para todos os ouvintes da Canal Mais, Fábio. Abraços para você, meu amigo. Abraço para você também, Clodoaldo de Reginópolis. Quem mais está com a gente? Olá, bom dia. É a Cida da Vila Nipônica. Tudo bem, Cida? Seja bem-vinda. Forte abraço a todos aí da Vila Nipônica.

0: dia, Fábio Ramos. É a Cida da Nipônica.
1: Bom dia.
0: Espero que esteja tudo bem com você, meu
1: amigo. Tudo jóia.
0: Com você e sua família. Comigo está tudo bem. E melhor agora participando do seu programa.
1: Opa!
0: Fábio, toca uma música linda aí para eu poder oferecer pro meu marido Paulo César, meu irmão Clodoaldo.
1: Demorou.
0: Também para você e sua família. Eu confio no seu bom gosto, meu amigo. Fábio, tenha um lindo dia, abençoado por Deus. Um grande abraço e até amanhã.
1: Um grande abraço para você também, Cida. É sempre bom falar com você, viu? Seja bem-vinda, uma ótima terça-feira. Já tomou aquele cafezinho, já? Daqui a pouco a gente toca a sua música. Olá, bom dia. Quem mais está ligado no Show da Manhã? 996-18-8790. Tem um papo também com a Sula do Pousada 2. Alô, Sula, tudo bem? Ela que está sempre participando com a gente. Seja bem-vinda, Sula. Olá, Fábio Ramos, tudo bem? Eu tô aqui ligadinha. Ramos, tudo bem? Eu tô aqui ligadinha. Tá frio aí? Aqui também tá frio. Daqui a pouco vai esquentar mais ainda. Ela também está dizendo, Fábio Ramos, manda abraços para Lola, para Edilma, para Creuza e também para minha maninha, Lindomar. Alô, Lindomar, tudo bem? É a irmã da Sula. Está todo mundo ligadinho. Manda alô também para Michele e para todos os ouvintes. Abraço mandado, alô mandado, um abraço para você, Sula do Pousada 2. Uma ótima terça-feira para todo mundo aí. Quem mais está com a gente, diretor? Daqui a pouco tem tema do dia para você participar ao vivo, direto dos estúdios da Canal Mais FM. Eu, Fábio Ramos, e o nosso amigo diretor, que já tomou aquele cafezinho. Convidamos você para participar hoje do nosso Desafio dos Bairros, certo?
2: Bom dia, Fábio Ramos. Quero ouvir Ana Castela e Zé Felipe. Só me fez chorar. Aquela mão assim, ó. Só me fez chorar.
1: Olha.
2: Ah, só me fez amar. Seu amor. Você que fala assim. Ana Castela e Zé Felipe. Só me fez chorar. Oferecendo para você, para o meu esposo Leonardo, para você.
1: Obrigado.
2: Todo ouvinte aí da rádio. Meus filhos, Marcos, Sandra, Daniel, Simone e Marcos. E para você também. Bom dia, fique com Deus. Deus abençoa. Você toca para mim ela? Zé Felipe e Ana Castelo. Só me fez chorar. É a Nilza do Joaquim Guilherme, Fábio Ramos.
1: Tá certo então, Nilza do Joaquim Guilherme. Daqui a pouco a gente toca a sua música, da Ana Castela e do Zé Felipe. Ela que vai estar na cidade de Bauru no próximo dia 2 de agosto, comemorando 130 anos na cidade, no recinto Melo Moraes. E a Rádio Canal Mais FM estará presente nessa grande festa, com entrada gratuita. Bom demais, né? A gente tá te esperando, hein, Ana Castela? É a família Canal Mais ligadinho em você. Daqui a pouco tem mais, alô? Dez horas e 45 minutos. Ela vai cantar pra você. Bruna Viola, Dois Paraísos. Acredite em Deus e acredite em você. Bom dia.

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0: Falando direto de Reginópolis, um abraço para você, Clodoaldo. Ouvimos também Bruno Marrone cantando a música Telefone Mudo. Este aqui foi o pedido musical da Dona Edilma do Três Américas. Valeu, Dona Edilma, ótima terça-feira. E também passou por aqui de Paulo e Paulino cantando Estrelinha, com a participação de Marília Mendonça. Pedido musical da Selene do Parque Roosevelt. Valeu, Selene. Obrigado pela audiência de sempre. 11 horas e 2 minutos. No próximo bloco tem tema do dia, desafio dos bairros para você participar com a gente. Através do nosso telefone, WhatsApp 996188790. Uma ótima terça-feira para você. E agora tem apoio cultural com os nossos campeões de audiência, os apoiadores da Canal Mais FM. 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

0: 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Lucas Luco, saudade. Também passou por aqui Luan Santana, e aí? E você também ouviu Zé Felipe e Ana Castela, Sua Boca Mente. Todo mundo ligadinho na Canal Mais FM, uma rádio muitas vozes. Através do nosso telefone WhatsApp 996188790, você participa ao vivo, mandando seu alô e o seu bom dia. Bom dia para Michele. Alô, Michele. É a filha da Sula, lá do Pousada 2, está dizendo bom dia, Fábio Ramos. Aqui é a Michele, tudo bem? Eu também estou ligadinha aqui na Canal Mais FM. E estou indo de carona nessa música aí, ó, de Ana Castela. Mando um alô também para minha mãe, para Sula, para minha tia Lindomar e para todos os ouvintes da Canal. Valeu, Michele. Um abraço para você, bem quentinho para esquentar essa terça-feira. Obrigado pela audiência. Bom dia também para o Negão Piteira. Alô, Negão. Tudo bom, Negão da Piteira? Tá ligadinho na Canal? Bom dia, meu amigo. É o Negão Piteira participando com a gente. Bom dia também para o TT Boiadeiro. Alô, TT Boiadeiro. Sempre representando a Vila Independência. Abraços. E um bom dia também para o nosso amigo Fofão da Canal. Alô, Fofão da Canal, você tá bom, filho? Bom dia.
1: Bom dia, meu grande amigo e irmão Fábio Ramos.
0: Tamo junto.
1: Fábio.
0: Muito frio aí.
1: Gostaria de pedir uma música aí, por gentileza.
0: Opa.
1: É Luan Santana, Te Vivo. Eu gostaria de oferecer para todos os ouvintes da Canal Mais FM, pro pessoal aqui da Vila Giunta.
0: Beleza.
1: É, pra Dona Edilma lá do Três América, o Rosevaldo Caminhoneiro, o Teté Boiadeiro e pra toda a galera aqui da Chácara dos Gama, beleza?
0: Beleza.
1: O Wagner Gama, pro Valtinho do Ressaca e para todas as delegadas e comandante. E especialmente para você e para toda a sua família. Um grande abraço, fica com Deus. Deus te abençoe. Tchau, tchau.
0: Valeu, Fofão. Um abraço para você também. Tamo junto. Daqui a pouco toco sua música. Olá, bom dia. Quem mais tá com a gente? É o Fernando do Alto Paraíso. Alô, Fernando, tudo bem? Seja bem-vindo, tá pedindo música. E Simone Mendes, daqui a pouco a gente toca pra você. E agora tá na hora de a gente brincar de tema do dia. É o nosso tema do dia dessa terça-feira. Vamos lá? Tudo pronto aí, diretor?

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3: É hora de brincar de tema do dia e hoje tem Qual é a Música? Vem cantar e participar, qual é a música? E aí, quem será que vai acertar o nosso segredo musical, hein, diretor? Agora no Show da Manhã, preste atenção nas notas musicais e responde pra mim qual é o nome dessa música.
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3: Através do nosso telefone e WhatsApp, você participa ao vivo, 996-18-8790. Pode mandar mensagem de texto ou mensagem de voz, de no máximo 30 segundos para todo mundo participar ao vivo com a gente. Valendo!

Qual é o nome desta música? Grande sucesso sertanejo. 996-18-8790. A gente quer saber. Estamos ao vivo, direto dos estúdios da Canal Mais, uma rádio muitas vozes. São 11 horas e 24 minutos. Já sabe qual é o nome da música? Manda zap! Todo mundo zapeando ao vivo, aqui no Show da Manhã. Já uma colher de chá, né? Pra poder esquentar sua terça-feira, bora lá participar. É o Qual é a Música no rádio. Qual é a música, hein? Quero saber.

11 horas e 25 minutos e esse é o nosso desafio dos bairros dessa terça-feira. Hoje que já é dia 14 de julho, mês de férias. Cadê a criançada que tá de férias? Alô, criançada, o tio Fábio chegou. Participa aí, ó, manda zap. Já sabe qual é a música? Enquanto isso, tem Gian Giovanni. Cadê o nosso amor? Bom dia pra você. Participe do Qual é a Música?

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Voltamos a apresentar o Show da Manhã, último bloco. Daqui a pouco tem Super Tarde com Edu Nunes. Não perca, a partir do meio-dia. Melhor da música sertaneja, tudo sobre esporte, futebol, prestação de serviço, notícias e muito mais. Aniquilando o tédio, matando a pau, o baixo astral. Esquentando a sua tarde dessa terça-feira. Daqui a pouco, a partir do meio-dia, tem Super Tarde com Edu Nunes. Não perca. Aí em seguida, a partir das 15 horas, o retorno de Jedi. É, ele voltou. Salve, salve, simpatia. Alô, Adolfo Vena. Um abraço para você. A gente está muito feliz com a sua volta, com a sua recuperação, viu? Deus abençoe cada vez mais. É o Território Sertanejo, a partir das 15 horas. Não perca! Salve, salve, simpatia! E em seguida, a partir das 17 horas, tem No Repique da Viola, com Tião Camargo, o professor. Um abraço para você, meu amigo, Tião Camargo. Apresentando No Repique da Viola, a partir das 17 horas. Continue na Canal Mais FM, uma rádio muitas vozes. Quem mais está com a gente? Olá, bom dia. Pessoal participando aqui do nosso tema do dia. Hoje a gente quer saber qual é o nome desta música. Valendo! Valendo!

0: 996-18-8790. Tá com frio? Vamos esquentar então essa terça-feira. Participe do Qual é a Música no Rádio. Qual é o nome dessa música? É um grande sucesso sertanejo, hein? Não tá difícil não, né, diretor? Tá Mamão com Açúcar. Olá, bom dia, quem tá falando? Seja bem-vindo, seja bem-vinda ao Show da Manhã. Qual é a música?
1: Bom dia, Fábio Ramos. Bom dia, diretor. Como é que tá? Tudo bem aqui?
0: Seu Antônio da Maritaca. Bom dia.
1: Fábio, gostaria de ouvir uma música com Sula Miranda, Caminhoneiro, especialmente para você, diretor, para todos os ouvintes da Canal Mais FM, para Dona Edinho, Três Américas, Roda Serafim, toda a família, Lola Monteiro, Rosa Branca, Seu Nelson, Rosa Branca, Célia Souza, também para Cris Sobral, Josivaldo Caminhoneiro, para todos meus amigos e amigos da Canal Mais FM. Falou, Fábio Ramos, Canal Mais, de uma rádio Muita Voz. Vamos curtir esse danado desse friozinho, né, rapaz?
0: Então, que frio é esse?
1: Fábio Ramos, Zezé de Camargo, Luciano, Cama de Capim. Falou, Fábio Ramos.
0: Cama de Capim, será? De Zezé de Camargo e Luciano? Aguenta aí, seu Tonho da Maritaca. Daqui a pouco tem mais, alô, no Qual é a Música de hoje? Agora tem Caminhoneiro do Amor, Sula Miranda, pedido musical do seu Antônio da Maritaca. Bom dia.

Rádio Canal Mais FM, Rick Renner. Tudo errado. Bom dia. 11 horas e 44 minutos. Show da manhã. Participação da nossa assistente de palco, Merlin. Bom dia, Merlin. Seja bem-vinda. Já está mandando a sua mensagem do dia. Ela também está dizendo o seguinte. Bom dia, Fábio Ramos. Enquanto as circunstâncias, as dificuldades, as dores, os problemas dizem, desista, Deus assume aos seus ouvintes. Na verdade, vamos ler de novo aqui, diretor. Vamos ler de novo aqui para lá. Fábio Ramos, bom dia. Enquanto as circunstâncias, as dificuldades, as dores e os problemas dizem desista, Deus sussurra aos seus ouvidos, dizendo, tente mais uma vez. Ah, agora sim. Venha ao meu encontro e eu mudarei o rumo da sua vida. Olha só que lindo. Amém. E ela também está dizendo o meu respeito a todos os seus ouvintes e a você. Obrigado por você existir, Fábio Ramos. Assinado Merlin da Vila Industrial. Beijo para você, Merlin. Linda mensagem, né? Muito obrigado, viu? É a família Canal Mais ligadinho em você. Quem mais está com a gente? Olá, bom dia.

0: Oi, bom dia, Fábio. Fábio Ramos. É, um beijo aqui da Dona Lúcia e da Renata, aqui do Parque Vista Alegre.
1: Olha só, Lúcia e Renata, do Parque Vista Alegre. Obrigado pela audiência de vocês. Tamo junto, Vista Alegre. Quem mais, diretor? Olá, bom dia. Ah, é o Marcão da Sapolândia. E aí, Marcão, tudo bem? Um abraço pra você. Direto de Piratininga.
2: Bom dia, Fábio Ramos. Aqui é o Marcão da Sapolândia. Bom dia. Queria que vocês tocassem para nós aí, Mato Grosso e Matias, 24 horas de amor. A turma, vocês todos aí de Piratininga e...
1: Beleza.
2: Aí para vocês aí da rádio. Muito obrigado. Marcão da Sapolândia.
1: Valeu, Marcão da Sapolândia, pessoal de Piratininga. Tamo junto. Olha, tem uma princesinha querendo participar também, é a Lívia. Olha, tá dizendo que tem 5 anos. Verdade. Oi, Lívia, bom dia.
3: Lívia Peretini, de você colando Neolar.
1: Ah, é a pequena Lívia com 5 anos lá de Piratininga. Um abraço pra você, Lívia. Obrigado pelo carinho da audiência. Todo mundo participando ao vivo com a gente, através do nosso telefone WhatsApp. E agora tem o pedido musical do Fofão da Canal. Tá pedindo Luan Santana, Te Vivo. Daqui a pouco tem Edu Nunes, programa Super Tarde tá chegando aí. Bom dia.

11 horas e 55 minutos, Mato Grosso e Matias. 24 horas de amor. Pedido musical do Marcão da Sapolândia, lá de Piratininga. Abraço a todos de Piratininga. Muito obrigado pela grande audiência. Deus abençoe a todos vocês. Amanhã tem Cirineu Fedriz, a partir das 9 horas da manhã. Não perca. Vem pra cá, Edu Nunes, está na hora do seu programa, Super Tarde. E quem será que acertou o nosso segredo musical, hein? E o segredo musical de hoje é de Zezé de Camargo e Luciano, Cama de Capim. Parabéns a todos que acertaram o nosso segredo musical. Acredite em Deus e acredite em você. Tchau, gente!

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0: Bora, gente, ó, 6 minutos, hein? É na responsabilidade da máquina sonora que eu tô por aqui. E é claro, na responsabilidade da nossa trilha sonora que você está aí, ó, na sua casa, no seu trabalho, onde você estiver, junto com a gente na Sintonia 87.9, Rádio Canal Mais, a programação mais bagunçada, porém organizada, do Rádio Mauroense, tá aqui, ó, ao vivo, hein? Até as 3 da tarde, na vai tocando a máquina sonora, você vai ajudando a gente na programação, certo? Através aí, com certeza, do nosso WhatsApp, que é o 14 996188790. Você vai pedir a sua música, vai mandar o seu alô, vai pôr a sua carinha aqui, ó, na nossa programação mais bagunçada, Super Tarde no Ar. E ao vivo, com direito a erros e acertos, aniquilando o tédio e matando a pau o baixo astral. Bom, seguinte, gente, terça-feira hoje, dia 14 de julho, o ano é 2026. E ó, já vou pedindo desculpa pra vocês aí, porque né, tá com a garganta meio ajeitando ainda. É house daqui, é antibiótico dali, né? Só não é injeção, que eu já assinei até termo de responsabilidade e fugi do hospital. Não gosto. Mas nós vamos aqui, gente. Na medida do possível, a gente vai tocar.

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0: Jogador de Rua, pra você aqui na programação Super Tarde da nossa Canal Mais Rock, só em sucesso do Zé Neto e Cristiano, pra você curtindo aí a programação. Bom, ouvimos também a música do Zezé de Camargo e Luciano, O Defensor, e também a Ana Castela, Solteiro Forçado, abrindo a programação Super Tarde. Bom, seguinte, hein, gente, ó, meio-dia, 17 minutos, a hora certa pra você no oferecimento da Drogaria Catedral, o atendimento de sua confiança. Vamos atualizar já também pra você, ó, tempo e temperatura. Tá frio aí?
1: Aqui tá friozinho, hein?
0: Olha só, gente, atualizando pra você tempo e temperatura na cidade de Bauru, neste momento no Centro-Oeste Paulista, né? Em toda a Centro-Oeste Paulista, os termômetros marcando 19 graus. Rapaz, zero possibilidade de chuva, a umidade é de 53%, o vento 18 km por hora, e olha só, a máxima hoje prevista é de 25 graus, hein? Ô, céuzinho, tá limpo! O céu está limpo, o sol tá brilhando, tá friozinho, tá gostoso pra tá ouvindo com certeza a nossa programação. Bom, seguinte, gente, ó, visitando e anotando tudo e mais tudo hoje também aqui nos nossos estúdios ao vivo. Tá ele, meu amigo Maurício, eletricista, hoje aqui nos estúdios da Canal, acompanhando a nossa bagunça gostosa e organizada ao vivo. Daqui a pouquinho nós vai trazer para você aí que tem a necessidade também, né, de um bom profissional na sua obra, na sua residência, também para fazer serviços de manutenções em parte elétrica. A gente vai trazer para você os dados aí do nosso amigo Maurício e a indicação da Canal, beleza? Bom, bom, bom, bom, bom. Deixa eu atualizar. Ah, tá aqui, ó, de quebra, né? Pera aí, aguenta aí. Deixa eu atualizar aqui também para vocês aí, ó, na programação. Ah, o cardápio de hoje, hein, gente? 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Vamos já também, né? Vamos por eliminação. É igual o Big Brother aqui, o Super Tarde. Mandar um alôzão aqui pra Francine. 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
2: Simão!

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0: Bruno e Marrone, pra você aqui na programação Super Tarde, Juras de Amor. Ouvimos também a música da Simone Mendes, Me Ama ou Me Larga. Decide logo, pela madrugada, hein? Bom, seguinte, ó, verdade, concordo aí com a nossa ouvinte, né? E eu vou até compartilhar o áudio com vocês aí, porque na hora que eu fiz a previsão do tempo aqui, eu não, eu tô só lendo aqui, viu, gente? E tá aquele friozinho, mas tá aquele friozinho gostoso. Tá aquele tempo gostoso, né? E ela mandou um áudio aqui e eu entendi a pegada do fly do áudio, né? Eita, mas faltou o seu nome, mas beleza, tamo junto.
1: Tá delícia, bem. É só trabalhar que o sol esquenta. Já lavei até quintal. Frio é ruim pra quem é mole, igual meu pai falava. A vida é dura pra quem é mole.
0: A vida é dura só pra quem é mole, tá certo. É a Renata, né? A Renata tá de bem com a vida, tá curtindo a programação, tá lá no Vista Alegre, não é isso, Renata? Obrigado, viu, pelo carinho da audiência.
1: Eu sou a Renata do Parque Vista Alegre, minha mãe é a Lúcia, de 8.8, graças a Deus.
0: Glória, valeu, Renata, um beijo aí pra sua mamãe e pra toda a família, e obrigado pelo carinho, tá bom? Apoio, opa, na sequência tem mais Super Tarde, agora é a hora da gente valorizar as marcas que por aqui passam, divulgando... E claro, somando com a gente na programação, né?
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0: Bora, ó, meio-dia, 33 minutos. Seguimos ao vivo com a programação mais bagunçada, porém organizada do Rádio Boroense, a nossa super tarde. Um alusão aqui também, ó, deixa eu ver aqui, pra Sula. Oi, Sula, tudo bem, menina? Tá aí, ó, de bem com a vida, hein, curtindo a programação. A Sula tá pedindo uma música aqui do Romance Desapegado, mandando aí pra Michele, pra Edilma, pra Creuza Sobral, pra Lola Monteiro, também pra Maninha, Lindomar e todos os ouvintes. Valeu, viu, Sula? Obrigado pelo carinho da audiência. 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Fechou? Fechou. Vamos lá então de... cadê? De música? Olha aqui, ó. Conde do Forró, Romance Desapegado.

0: Gustavo Lima, pra você aqui na programação Super Tarde, Retrovisor. Bom, vimos também o Diego e Vitor Hugo, hein, Tubarões. João Gustavo e Murilo, Lençol Dobrado. Ah, passou também o Conde do Forró, Romance Desapegado. Ó, meio-dia, 46 minutos, hein, meio-dia e 46. Um alusão aqui pro nosso querido amigo, também profissional no microfone, cara que tem o dom da comunicação, nosso querido Antônio Alves. Alô, menino. Alô, menina. Valeu, Antônio Alves. Beijo no seu coração, meu parceiro. Tamo junto, viu? Obrigado pelo carinho. E também obrigado por nos dar a permissão de entrar aí na sua casa através do nosso receptor. Tá ok, parceiro? Tamo junto, Custi Júnior. Quer dizer, Antônio Alves. Obrigado aí pelo carinho da audiência. Oi, ai, fala, Valdete.
1: Ai, boa tarde, Edu Nunes, aqui ó, Valdete, aqui da Costa Júnior, quadra 7. Meu gato, você não toca um brega rasgado pra Val da Verdura com Felipe Falcão? Eu quero oferecer pra Nerli Verdó, viu, que eu adoro a Nerli Verdó, gente do céu. Mandar um beijo pro TT Boiadeiro, seu cachorro macabra, a Edmo lá do 3 Amex, Serafina, Taemne. Um beijo pra Creuza Sobral, viu? Aí um beijo pro Dota, o Cremonês, viu? Aí um beijo pro Marcelo Dota, tanta gente pra mandar beijo, gente.
0: Manda.
1: Um beijo pra todos os ouvintes da canal Mais FM, que é uma rádio de muitas vozes. E um beijo pra você, meu capa preta. Beijo da Val.
0: Tá nóis, valeu, Valdete. Obrigado aí pelo carinho da audiência. Deixa eu ver quem mais tá junto com a gente. Nosso amigo Wagner da Vila Junta, Wagner Gama, tá lá de bem com a vida também, curtindo a programação, desejando a todos uma abençoada terça-feira e mandando um abraço aí pra todos os ouvintes. Legal, valeu, Wagner Gama, da Chácara do Gama, tá lá curtindo a programação também. Janaína, com o Léo Magalhães, conta pra mim.

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sucesso é de Luan Santana. Pra você na programação Super Tarde, Te Vivo. Bom, ouvimos também a música do Henrique Juliano, Cuida Bem Dela. Ah, também passou por aqui, hein, Janaína, com o Léo Magalhães. Cadê a música? Conta pra mim. Conta aí, vai, não é segredo não. Mandar um alôzão aqui pro meu amigo João Julião. Ô, Joãozinho da Sanfona. Joãozinho da JR Excursões. Joãozinho da nossa querida amiga Rô. E é claro, o Joãozinho também, que faz a alegria da galera. Meu amigo João Julião, tá sempre de bem com a vida. Tá na hora do rango aí, João. Tá louco, hein? Tá lá de bem com a vida, curtindo lá a programação da Canal Mais. Valeu, João. A toda a galera também, né? Amigos da JR Excursões, muito obrigado sempre pelo carinho da audiência. Ô, meu amigo Antônio Alves, caloteiro eu sei, seu cavalo. Começa, viu? Começa que você não aguenta um tapa, rapaz. Um alôzão aqui pro Vartinho e também pro Pique do Bauru 16. Um abraço aí pra vocês, obrigado pelo carinho também da audiência. Tá lá, né? De bem com a vida também, ouvindo a programação junto com o nosso parceiro Custi Júnior, quer dizer, opa, é Antônio Alves, né? Um abraço, Antônio. Alô, menino! Alô, menina! Eita, nós tem que voltar, hein, Antônio? Tem que voltar, que você tá ficando enferrujado já, hein, filho? Eu tava ouvindo seus áudios aqui, pelo amor de Deus, hein? Você tá doido, vi? Cadê? Cadê o teacher? Ah, deixa eu ver aqui também, tá junto com a gente, né? Acompanhando a programação sempre de bem com a vida, nosso amigo João Julião, da JR Excursões. 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Oi, ai, gente, ô Antônio, olha aí, ó, pra você que é que queima lata aí, filho, vive abandonado, desgarrado no mundo sozinho. Ai, meu Deus do céu. 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Ah, tá feio, hein? Pra contar o mês. É verdade, rapaz. É a idade, Antônio. Se eu tô assim, imagina você, fi. Você tá naquela fase pior do que eu, fi. Não vem com conversinha, não. Tá de brincadeira? E outra coisa, viu? Vou contar logo uma vez.

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9: Bom, de volta, agora 1:06, seguimos com a programação ao vivo, a nossa super tarde, participação dele, seu Antônio, fala comigo, seu Antônio.
10: Olá, boa tarde, Edu Nunes, como é que tá? Tudo bem?
9: Bom, aí.
10: Como é que tá? Tá com frio ou não?
9: Bastante, seu Antônio.
10: Ô, Edu, gostaria de ouvir uma música com André Andrade, Pássaro Seninho, ofereço especialmente pra você, para todos os ouvintes, para a Dona Edina Três Américas, Odessa Sarapim, toda a família, Lolo Monteiro, Rosa Banco, seu Neto, Rosa Banco, Célia Souza, Cleiton Sobral, Josivaldo Caminhoneiro, para todos meus amigos e amigos da Canal Mais FM. Falou, Edu, um abraço, fique com Deus, Canal Mais, uma rádio, muita voz.
9: Valeu, valeu, seu Antônio, obrigado pelo carinho, meu parceiro. Gente, olha só, eu vou fazer um teste aqui, porque tem um ouvinte ligando aqui, e a gente não consegue atender a ligação, certo? Mas a gente tenta ligar para este ouvinte. Se ela realmente estiver ouvindo a rádio, aí vai dar bom, né? Se não estiver ouvindo, aí não dá, né? Pelo amor de Deus. Olha o locutor passando vergonha ao vivo. Antônio, já aconteceu isso com você já ou não? E ela ligou a cobrar, agora não quer atender, ó, tá vendo? Aí, ó. Olha lá. Não dá para entender esses ouvintes. É por isso que nós amamos vocês. Ah, entendeu, entendeu. Alô?
11: Alô.
9: Quem tá falando aí?
11: É a Maria do Parque Jaraguá.
9: Tudo bem, Maria do Parque Jaraguá?
11: Tudo, sou sua fã número um, viu? Ah. Desde as antigas.
9: Sério? Não fala, não vamos certo. Falar de antigas, porque
11: eu
9: vamos descobrir,
11: eu assisto a programação
9: Maria,
11: de vocês,
9: é a Maria do
11: todos
9: Carmo?
11: Os dias. Não, é Maria de Jesus.
9: Maria de Jesus. Ô Maria,
11: Rodrigues.
9: Não vamos falar de tempos antigos, senão vamos descobrir a nossa idade. Melhor, né?
11: Lembra, Edu, da época do José Gomes, Ana Gomes,
9: lembro.
11: Nereide?
9: Lembra? Você vê como que é. Vamos bater papo, mulher. Vamos

0: recordar aí. Você continua no mesmo bairro, no mesmo lugar?
1: Sim, no mesmo lugar.
0: Continua na mesma sintonia que a nossa Rádio Canal Mais?
1: Todos os dias.
0: Ah, aí bonito, hein? E aí, mulher, o que você tá fazendo da vida?
1: Nada. Fazendo, dona de casa.
0: Tá ouvindo nós, tá bom demais, né? Ô Maria, pida uma música. É que você ligou, Maria, e aí quando a gente vai atender o Baixa Frequência aqui, ele não atende. Então, aí o Sirineu, você não conta pra ninguém, tá? O Sirineu, ele criou um sistema aqui que é a Canal Mais que liga pros ouvintes. Então, os ouvintes que tentam ligar pra nós, não tem jeito, né?
1: Pode deixar, eu vou arrancar as orelhas do Sirineu.
0: Não, dá uns pés do vidro nele, taca a pedra. Agora ele é vereador, então nós temos que tacar a pedra com respeito, mas taca a pedra, tá bom?
1: É, com certeza.
0: Mulher, pida uma música, você manda na programação. Vocês ouvintes mandam em tudo aqui, mulher. Vai lá.
1: Ah, eu queria uma do Zezé de Camargo e Luciano. É, como é que chama? Umas Flores em Vidas?
0: Quero flores.
1: Se você em vida. Puder, né?
0: Vamos ver aqui se nós temos aqui na nossa playlist. É atual essa música ou não?
1: Sim, eu acho que sim.
0: Não é do nosso tempo, não, né?
1: Não é do nosso tempo, não.
0: Então tá bom. Um beijo no seu coração, tá bom, menina? Obrigado, viu, Maria, pela participação aí na nossa programação. Ó, eu não te contei, mas vou te contar agora, tá? Vou te contar agora. Nem poderia tocar nesse assunto, porque até é meio chato, né? Mas todo mundo, quando recebe a ligação nossa aqui, colabora com um pix simbólico de 2.000, 3.000 reais. É coisa só para contribuição, entendeu?
1: Ah, é?
0: Verdade.
1: Só não. Você, né? Você não muda, né?
0: Beijo no seu coração, menina. Obrigado pelo carinho.
1: Outro. Ô, Edu.
0: Oi.
1: Eu não conheço ninguém, né, dos participantes, mas eu ouço todos os dias.
0: Sim.
1: Agora, a Creuza Sobral é uma grande amiga minha.
0: Olha que chique.
1: Além de ser minha costureira predileta.
0: Você fala Creuza
1: Sobral
0: ou a dona Creuza Sobral?
1: Creuza Sobral.
0: Ah, a dona Creuza, agora eu lembrei dela.
1: Quem mais? E para todos os ouvintes, viu? E para você principalmente.
0: Tá bom, menina. Beijo para você, tá bom?
1: Beijo. Outro. Tchau, tchau.
0: Tchau, Maria.

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0: Léo Magalhães, pra você aqui na programação Super Tarde da nossa Canal Mais em 87.9. Ah, também no nosso site oficial, hein? canalmaisfm.com.br. Ainda te amo. Bom, vimos também o Danilo e Davi. Apaga, apaga, apaga. Bruno e Marrone, Inevitável. Também o André e Andrade, Pássaro Sem Ninho. E passou também por aqui o sucesso do Zezé de Camargo e Luciano, Flores em Vida. Um alôzão aqui pro meu amigo João Julião. Deixa eu ver quem tá junto com ele lá. Junto com o nosso amigo João Julião. Tá trampando, mas ouvindo lá o José Hilton. Ô, Zé Hilton, obrigado, viu, pelo carinho também da audiência. Ah, também meu amigo Maurício, eletricista, tá lá de bem com a vida também, curtindo a programação. Valeu. Hoje deu na carona, né, para o Fábio Ramos. Eita, nós, trocou de marcha? Então tá bom. Ó, 1h29, hein? 1h29. Vamos ouvir aqui o áudio da Edilma. Ô, Edilma! Fala, Edilma!
1: Boa tarde, Luque, da BC, sua tarde, Edilma, né? Quem me perdoa? Aí eu ofereço pro Serafim, pra minha neta Em, pra minha neta Isadora, pra Sula, pra Lula, pra Teresa Sobral, pra Mel, pro São Antônio, pra nossa amiga Valdete, pro Tete Boiadeiro, pra família do Chaco da Grama, pro nosso amigo Rosivaldo, pro pastor, pro Fofanete do Canamai, pra todos os ouvintes, pra todo aniversariante, pra todo locutor. E pra Nelinho, né? E pra Nelinho também, nossa amiga, e pra todos os nossos amigos e ouvintes. Vamos escutar o seu programa, gente. Que Deus abençoe, Edu. Hoje e sempre.
0: Valeu. Daqui um bocadinho, né, vai ajeitar aqui essa música e, né, vai mandar pra você, tá bom? O Edilma, é com Jean Giovanni, né? Quem ama, perdoa, com Jean Giovanni, né, vai mandar já já pra você, tá ok? Bom, vamos demais. Apoio cultural. Tem aqui a mensagem dos nossos apoiadores. Na sequência, mais música.
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0: Agora 1h31.
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9: Bora. Damos sequência com a programação Super Tarde na nossa bagunça gostosa e organizada de todos os dias. Com a sua participação, a nossa programação fica ainda mais gostosa, hein? 14996-188790 para você pedir a sua música, para você pôr a sua carinha aqui, ó, na programação Super Tarde, de segunda a sexta. Ok? É, essa é a novidade, né? De segunda a sexta-feira, do meio-dia às 15h, nós tá por aqui. E aqui que nós fica, levando para você boa música e, é claro, sempre também na prioridade de você ouvinte. 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Olha o Jean Giovanni aí, ó. Quem ama, perdoa. Perdoa, né? Ah, se você ama, perdoa.

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0: Mato Grosso e Matias com o Zé Neto e Cristiano, hein, na programação Conversando com o Abajur. Ouvimos também a música do Marcos Bellucci, Eu Era, Lauana Prado, pra você na programação Cobaia. Ah, César Melotti Fabiano passou por aqui também, hein, com Maiara Maraíza, A Última Cerveja. Ah, também o Matheus e Cauã, Cerveja, Sal e Limão. Dá uma caipirinha, hein? E Gê Giovanni, Quem Ama, Perdoa. Bora, 1h57, 1h57. Sabemos nós que a hora certa você já sabe também, né? 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Ai, ai, ai, ai, ai. Ah, fácil não, gente. Tô numa crise de tosse que brabo Zé, viu? Nem Gatorade. Ah, deixa eu mandar aqui um alôzão. Deixa eu puxar aqui o histórico. Vai tá tudo verde o negócio pra lá de cá. Karma, karma, karma. Olá, Edu Nunes. Boa tarde, Simone. Parque Jaraguá. Manda um abraço pra nós aqui. Estamos ouvindo. Estamos ouvindo. E ouvi você participando hoje também no Fábio Ramos. KKKKKK. Você vê, rapaz? É, eu acho que desde o Galo cantou, já tô aqui no pé do Eito. É mais ou menos assim, Simone. Haja hora extra, né? Ah, deixa eu mandar um alô também pra Eliana, no Parque Jaraguá. Também junto com a Eliana. Claro, toda a galera de Bem com a Vida lá. A família em peso, nos prestigiando, nos dando carinho da audiência. Um beijo pra vocês aí. Obrigado pelo carinho da audiência. Valeu, Eliana. Olha o apoio, hein? Na sequência tem mais.
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0: Bora, bora, bora, ó, 2:03. Daqui a pouquinho, Território Sertanejo com Adolfo Vena, aqui ó, na programação da nossa Canal Mais, hein? Agora é o pedido musical dela.

0: Ponto de Equilíbrio, sucesso de Jade Jadson pra você aqui na programação Super Tarde da nossa Canal Mais. Bom, ouvimos também a música do Henrique Juliano, Vem Pra Minha Vida, Gustavo Lima passou por aqui também, Café e Amor. Ó, não te amar é impossível. Marley Maicon, Juliano César, Sonhando Com Você, também Eduardo Costa, Por 20 Anos, e Zezé de Camargo e Luciano, Mil Anos de Amor. Eita, nós, ó, 2h29, hein, gente? 2h29. Um alusão aqui pro Roberto no Roosevelt. Também tá curtindo a programação. Valeu, Roberto. Valeu aí por estar junto com a família Canal Mais, confirmando a audiência. Valeu, valeu, valeu, hein? Obrigado pelo carinho a todos também no Roosevelt, que sintoniza a nossa programação. Um alusão também para o Ednei. Primeira vez que participa, né, Ednei? Seja bem-vindo à nossa rádio, seja bem-vindo à nossa programação Super Tarde e em todas as programações. Ele mandou aqui, Edu, ouço desde as primeiras horas, ouço desde manhã. E agora que consigo participar. Não tá fácil, meu amigo, mas vamos pra cima, tá certo. E aí ele mandou aqui embaixo, aqui, ó. Sou muito mais Canal Mais. Gosto de todas as músicas. Eita, valeu, meu amigo Dinei. Obrigado pelo carinho, tá bom? Faltou o bairro, né? Mas tamo junto aí. E obrigado pelo carinho, tá ok? Um alusão também pra Nelly Verdó. Oi, Nelly. Ótima tarde pra você também. Um alusão aqui pra Sula. Sueli. Opa, tá certo. É a Sueli, Nova Paulista. Ótima tarde pra você, Sueli. Obrigado também pelo carinho da audiência. Gente, ó, quem gosta aí de uns modão, pra quem gosta também, né, de música clássica, pra quem gosta de música sertaneja, você tá muito bem sintonizado, viu? 87.9 Rádio Canal Mais, uma rádio muitas vozes. Você é a nossa prioridade. E depois do apoio cultural, temos sim um momento especial nas empoeiradas. Vai ter modão, vai ter modinha e vai ter muita empoeirada pra vocês. Não sai daí não, hein?
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0: Bom, bora, né, gente? 2:34. A gente agora traz aquele momento especial aqui na programação, as empoeiradas, modão, modinha, e é claro, sempre também com a prioridade, você ouvinte, aqui na nossa participação. Fala, Maurício!
13: Boa tarde, amigo Edu Nunes, manda aquele alô para nós aí, meu amigo, faz poucas horas que eu tava aí, mas manda um alô para nós, para Júlia e para Helena. Vamos começar, vamos almoçar agora.
14: O Edu, toca uma música da Simone Mendes pra nós aí, qualquer um aí, meu querido. Aparecer pra vocês da rádio aí, pra todo mundo que curte a Canal Mais, pra Helena e a Júlia. Falei, tá falado.
0: Valeu, tá falado. Um abraço aí, meu amigo Maurício, obrigado pelo carinho. Deixa eu mandar também aqui um alôzão lá pro motorista de aplicativo, transitando aí com o seu veículo, né, fazendo as suas viagens, garantindo o pão de cada dia e nos dando carona também, o Laércio. Valeu, Laércio, obrigado, meu parceiro, obrigado pelo carinho e pela carona, né, que nos permite aí, juntamente com seus clientes, nos levando para todo o território aí, hein. Olha o Dalvan aí, ó,

Mato Grosso e Matias, nas empoeiradas da programação Super Tarde, a mais louca paixão. Bom, ouvimos também, recordamos, Desatino com Ronaldo Viola e João Carvalho. Ah, também o Chico Rei Paraná, Amor Rebelde. E também o Dalvan, Viver Longe de Você Não Dá. Território Sertanejo, Adolfo Pena. Você não sabia, tinha, Adolfo? Você percebeu que eu fiz? Eu tô fazendo tudo ao vivo? Nada editado? Adolfo Vena, o peso pesado do canal. Ó, ex, né? Ex peso pesado. Tá quase com 78 quilos só na região da barriga. Ou menos, né? Você tá doido. Gente, bora tirar o time de campo, né? Oh, meu Deus, já tá com aquele gostinho de quero mais, com um gostinho de saudade. Mandar um beijão aqui pra Dona Mel, na Vila Industrial. Um alusão também para o Cornélio, né? Também de Bem com a Vida. Um beijo no coração de vocês, ó. Ah, Merlin, valeu, valeu, valeu. Gente, vamos marcar um novo encontro, se Deus permitir, amanhã, ao meio-dia. Amanhã tem Cirineu Fedriz com o show da manhã. E a gente volta com o Super Tarde aqui na programação da Canal Mais, tá bom? Um beijo no coração de todos. Que o Divino Pai, Filho e Espírito Santo nos permita um novo amanhecer. E nos dê saúde, paz, para que a gente continue a nossa jornada sempre temente a Deus e nunca ao inimigo. Um beijo no coração de todos, fiquem com Deus e até amanhã, se Deus quiser, ao meio-dia, hein? Ops, eu tô por aqui, e você? Tchau!

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2: 2:56.
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1: 6 horas.
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0: Território Sertanejo. Olá, você ligado aí, você que estava na companhia do nosso amigo Edu Nunes e a Super Tarde, que eu convido você para ficar comigo, Adolfo Vena, até as 17 horas, aqui no Território Sertanejo da Canal. É eu e você, você e eu, juntinho e misturado. Aquela boa tarde, aquele salve, salve, simpatia pra você, meu amigo, aí no seu trabalho, em casa, aonde você estiver, na birosca, tomando uma, não importa o lugar, um salve, salve, simpatia, uma ótima terça-feira pra você, tarde, né, tarde de terça-feira. Tamo junto, sempre junto e misturado aqui na Canal, hein? Liberado pra você participar desde agora, 14996188790. O Caipirão da Canal, pede a sua música, manda mensagem de texto, pode ser áudio, que a gente atende você de prima. Pediu, tocou, aqui não tem enrolação. 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
0: Olha só a primeira de hoje, hein? Vamos chegando com tijolada no peito, João Mineiro e Marciano. Até você voltar.

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0: Aí o sucesso gostoso de Diego e Arnaldo. A história não muda. 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
0: 15 horas e 13 minutos, passou por aqui também Zé Henrique e Gabriel, que combina comigo é você. Abriu a sequência musical João Mineiro e Marciano, Até Você Voltar Pra Mim. Vou mandando aí um salve, salve, simpatia pra todo mundo aí no trabalho, né? Começando pelos comerciários, alô você, no comércio, atendente, balconista, aquele salve, salve, simpatia. Uma ótima terça-feira, boas vendas, tudo de bom hoje. Vou mandando também aquele abraço aí, aquele salve, salve, simpatia pra Vila Junta. Alô, rapaziada da Vila Junta aí, muito obrigado pelo carinho. Um salve, salve também, Vila Industrial. Alô, Vila Lemos, boa tarde. Olha, liberado pra você participar aqui o 14996188790, tá legal? Mande aí o seu alô, mande o bairro que você é, o seu nome, a música que você quer ouvir. Fique à vontade aí no nosso Zap Zap pra mandar aí o nosso, o seu recado, aliás, pra gente aqui, beleza? Ajude o Negrão aqui, apaixonado, a não ficar sozinho e a fazer a melhor programação do rádio com o seu pedido musical.
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0: Casar pra quê? Juliano César com Popurri. Meu amor fugiu de mim, casar pra quê? Aguenta aí que essa é boa.

0: Aí o sucesso! Jean e Gil Roger! Eu achei que era Giovanni, não, é Jean e Roger! Feito tatuagem! Sucesso aqui no Território Sertanejo! Horas e 22 minutos.
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0: Salve, salve, simpatia pra você na sintonia. Quero mandar aqui aquele abraço, aquela boa tarde aqui pros meus amigos ligados com a gente. Alô, Lourdes! A Lourdes lá na Avenida Industrial tá curtindo, falou que tá legal a programação, tá bacana. Também vamos mandando aqui um abraço, salve, salve pro Alcides Lemos, lá do Parque Viaduto. Ligou pra gente aqui também, mandou um abraço, Márcio Henrique, da Vila Celina. Alô, João e a Sônia! Estão viajando aí, fazendo entrega, né? Lá da Vila Celina, Joãozinho da entrega e a Sônia. Aquele abraço aí pra vocês aí, aquele salve, salve, simpatia. Vou mandando também aquele abração pro Pedrinho, Pedro Palmeirense, lá do Joaquim Guilherme. Alô, Pedro! O Zóia Azul, Palmeirense. Um abração pra você. E também... na Vila Junta, sempre ligado com a gente, o Valtinho da Ressaca. Alô, Valtinho da Ressaca, língua de pimenta, tá ligado com a gente aí, aquele abração pra você. 15 horas e 23 minutos aqui no Território Sertanejo da nossa Canal Mais FM.

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Um cara de camisa preta. Sucesso de uma noite, mesa 12 pra você aqui no Território Sertanejo. Passou por aqui também João Neto e Frederico Presto Pouco. 15 horas e 29 minutos agora. Aí liberado para você participar o 14996188790. Manda sua mensagem, seu áudio, que a gente atende você. No próximo bloco tem a indicação do ouvinte. Vou mandar aqui um salve, salve, simpatia para toda a rapaziada lá na Bora Oferta. Estão curtindo a nossa programação lá? O nosso carinho, o nosso muito obrigado. Também aquele abraço, aquele salve, salve, simpatia para todo o pessoal da Casa do Biscoito. Alô, rapaziada da Casa do Biscoito. Muito obrigado aí pelo carinho da audiência. Também quero mandar um abraço, aquela boa tarde, aquela ótima terça-feira para todo mundo ligado com a gente lá na Borracharia do Carvalho. Alô, rapaziada, no trampo, mais um radinho, alto volume, bom som, aqui na Canal Mais FM. São 15 horas e 30 minutos em cima da pinta. A gente vai fazer aquele giro rapidinho pelo apoio cultural. Daqui a pouco eu tô de volta, então você não saia daí.

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8: Estamos de volta por aqui do jeitinho que o povo gosta, só sertanejo de ontem, do passado lá embaixo, mas também o sertanejo de hoje e o sertanejo que você, meu amigo, você, minha amiga, pede através aqui do nosso WhatsApp, beleza? Aqui quem manda é vocês. São 15 horas e 35 minutos aqui no território sertanejo, na nossa Canal Mais. Eu quero mandar aqui um salve, salve, simpatia lá pro bar do Ricardo. Alô, Tapuã, né? Também pro bar do Silvinho. Alô, galera no bar do Silvinho aí, curtindo a gente. Eu tomei muita bebida com o Silvinho. Ei, Silvinho, emagreceu? Eu não, eu tô pesado ainda, cada vez mais pesado, Silvinho. Um abração pra você. Vamos mandar, quem tá mandando aí, quem lembrou dos seis, foi o Nego Saci, lá da Vila Nipônica. Alô, Nego Saci, Nego Saci, a família, todo mundo ligado com a gente aí. Sucesso aí pra vocês com Rio Negro e Solimões, no pedido aqui do nosso querido amigo Nego Saci. Também quero mandar um salve, salve, simpatia, aquele abraço, aquela boa tarde pro meu amigo Antônio. Alô, seu Antônio da Maritaca. Meu Deus do céu, como é que tá você, meu querido? Um beijo aí no teu coração, de toda a família. uma ótima terça-feira aí pra você, viu? Você pediu tapete de sala? Ô, Nazar, modão demais da conta de boa com Teodoro e Sampaio. E tá na agulha, tá no forno, já a gente solta. Vamos mandar também aquele salve, salve, simpatia lá no Três América, no condomínio Três América. Ela tá ligada com a gente, é a nossa parceira do coração. Alô, Dona Dilma, seu Serafim, todo mundo aí ligado com a gente. Muito obrigado pelo carinho da audiência. Ela pediu e a gente vai tocar o sucesso. Deixa eu ver. Qual foi o sucesso que ela pediu, gente? Ah, não. Achei. Sonho de um caminhoneiro? Não, Camisa Manchada. Ah, agora sim. Aí, Edilma, sucessão pra você, viu, minha querida? Ô, Edilma, um abraço pra você. Tudo de bom aí pra você e pra família. Valeu? 15:37, tá tendo jogo, né? Agora 4 horas vai ter jogo, hein? Rapaz do céu, quem é mesmo? É a França? França e Espanha joga hoje pelas quartas de finais. Hoje nós sabemos quem vai sair a finalista, uma das finalistas, né? Da nossa Copa do Mundo. Da nossa não, que nós já dançamos, né? Da Copa do Mundo. Mas tá aqui 4 anos, nós volta a sentir vontade de ganhar de novo, né? O que não pode é perder a esperança, tá bom? A esperança é a última que morre, a fé tem que se permanecer firme e forte. Afinal de contas, nós somos brasileiros e não desistimos nunca. 15:38, vamos de moda aqui no território. Apaixona muita gente. Rio Negro e São Limões. Isso é modão pra botar assim lá no ar, tá assim, ó. Ei, trembão.

0: Quem tá feliz dá um grito! Rio Negro e Solimões!
1: Que alegria!
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1: Aí o sucesso, o sonho de caminhoneiro, vai lá pro nosso querido amigo Osni na sintonia.

0: Aê, barbaridade, essa vara de marmela, hein? Bom demais, camisa manchada com Christian Ralph, na indicação do ouvinte aqui no território sertanejo.
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0: Canal Mais FM, você pode aumentar o volume porque é só música boa, música pra família, música pra você curtir, rapaz. 15 horas e 51 minutos. Agora eu quero mandar aquele salve, salve, simpatia, aquele abraço pra minha amiga lá na Vila Industrial. Alô, Merlin. Aê, Merlin, ligada com a gente. Seja bem-vinda aqui ao Território Sertanejo. Um beijão no coração aí. Obrigado, viu, Merlin? Ela disse que o programa tá legal, tá gostoso de ouvir. Então nós vamos caprichar pra você, Merlin. Eita, nós, hein? Trio Parada Dura e ela, saudosa, Marília Mendonça. Aceita que dói menos, trem.
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0: Aí o São Gostoso, rapaz, que eu não tive, Cleiton Cristiane, hein? Pra você matar a saudade. Essa é de 1981. Música aí pra gente realmente matar a saudade. Passou também por aqui Gilberto e Gilmar, Assino com X. E Trio Parada Dura, Aceita que Dói Menos, com a participação dela, Marília Mendonça, aqui no Território Sertanejo.
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6: 4 e 4.
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2: 4 e 6.
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7: Tamo de volta por aqui, no nosso território sertanejo, pela Canal Mais FM, eu e você, você e eu, sempre juntinho, misturado. Lembrando, você, meu amigo, você, minha amiga, que está liberado para você participar, o 14996188790. Mande aí sua mensagem de texto, de áudio, e a gente vai atender você sempre com muito, mas muito carinho mesmo. Quero mandar aqui um salve, salve, simpatia para o pessoal lá no Santa Cândida, né? Alô, rapaziada do Santa Cândida, sempre na sintonia aí, o nosso carinho, o nosso muito obrigado pela sua audiência. Ligado com a gente também tem a rapaziada da Vila Dutra. Alô, Claudete, todo mundo aí trabalhando. Claudete, aquele beijo pra você, pra todo mundo aí. Muito obrigado pelo carinho. Também quero mandar um salve, salve, simpatia pra ela, né? A nossa rainha do piseiro, Aline Linda. Tá ligado com a gente aí, dona Aline? Um beijo pra você, pro João, pra molecada aí, aquele abraço. São 16 horas e 8 minutos agora, você acerta seus ponteiros com o nosso aqui, porque aqui não falha. Quero mandar também um salve, salve, simpatia pro Toninho Pedreiro, né? Toninho Pedreiro lá do viaduto. Aê, Toninho, um abraço pra você, pro Zé, pra todo mundo aí trabalhando, sempre ligado na nossa programação, na tarde aqui, né? Eu ia falar no Super Tarde, mas os caras também escutam o Super Tarde. É, viu, Edu? Não fica com ciúme, não. Os caras também escutam cedo. Fala aí, Edu, quero mandar um abraço pro Edu. Alô, Edu, um salve, salve, simpatia pra você aí. E também, né, pro nosso Fabinho, né? Alô, Fabinho Ramos, a rapaziada que segura aí logo após o Carlos Branco. Carlos Branco é o concurso, né? 5 horas da manhã, levanta 3 horas da manhã, faz cabelo, maquiagem. O cara se prepara pra entrar das 5 às 9, trazendo o melhor do sertanejo pra você na manhã mais gostosa do Brasil, aqui na Canal Mais FM. Falar em manhã gostosa do Brasil em programação, convido você a ir lá no nosso site, dá uma olhadinha, dá uma passada no Face lá, tá bom? É facinho, procura lá no Face, lá é Canal Mais FM, você já vai achar nós, já vai seguir, já vai conhecer o povo todo, como é que funciona aqui dentro, beleza? Som de Marília Mendonça. Alô, porteiro, às 16 horas e 9.

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0: Obrigado!
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0: Valéria Barros, Em Cima de Outro. Passou por aqui também Simone Mendes, Arruma Mala, e Marília Mendonça abriu com Alô Porteiro. 16:19. 16:19 aqui no território sertanejo. Aquele salve, salve, simpatia pra você. Olha aí, tá jogando já, hein? Começou lá França e Espanha, 0-0, 18:41 do primeiro tempo, hein? Esse é jogão, hein? Dá pra ouvir o rádio, ainda curtir aí o melhor do futebol.
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0: 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Aí, o Popurri com Luan Santana.

0: Daí o Montão, João Paulo e Daniel, a loira do carro branco, aí passou aqui Lucas Reis e Tássio, com também Popurri pra você curtir, 16 horas e 30 minutos agora. Olha lá, a França já tá perdendo de 1 a 0, hein? Quero ver como é que a França reage agora correndo, tendo que correr atrás do prejuízo, beleza? Bom, vamos fazer um giro pelo apoio cultural, daqui a pouco estamos de volta com mais Território Sertanejo pra nossa última meia hora, porque daqui a pouquinho tá chegando a hora de No Repique da Viola com o Tião Camargo.
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12: 4:35.

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São 16:31 agora, hein? Olha, hoje eu vou me despedir um pouquinho mais cedo, porque eu tenho um compromisso, tenho um médico. Vocês estão sabendo que a gente tá aí na reabilitação, então eu tenho que estar lá no horário, né? Mas amanhã eu tô de volta aqui, logo após a programação do Edu Nunes, a tarde quente, a gente volta com o território. Vou deixar umas músicas aqui pra vocês, da Roberta Miranda, as Marcianas, Marília Mendonça, e aí sim, na sequência, chega Tião Camargo com No Repique da Viola. Você não saia daí, não. Valeu! Que nosso Senhor Jesus derrame o bálsamo da paz, da alegria, da prosperidade, da saúde aí no teu lar, na sua casa. Que você tenha uma ótima semana e amanhã nós estamos juntos aqui no mesmo Bate-Canal 87,9.

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1: Quatro e 56.
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4: 4:59.
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2: Alô, amigos, ouvintes da Canal Mais FM, da canalmaisfm.com.br, nosso abraço, nosso carinho. Eu sou o Tião Camargo e estou chegando com mais um No Repique da Viola.

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1: Agora em Bauru são 17 horas mais 2 minutos, 17:02, e a partir de agora você vai curtir comigo mais uma verdadeira seleção musical, destacando como sempre a nossa música sertaneja de raiz.
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1: Eu falo para você diretamente dos estúdios da Canal Mais FM, na rua Ori Pinheiro Brizola 97, bairro Alto Paraíso, cidade

0: nosso telefone, o nosso zap para você participar do programa. Anote aí, 996-887-90. 996-887-90. Você pode participar enviando a sua mensagem através de texto ou de áudio. Se áudio, até 30 segundos, combinado? Até 30 segundos. Agora 17h03, 17h03, Tonico e Tinoco, 1964, do Tonico, do Tinoco, do Zé Paiossa. Velhas cartas do Pedro Bento, Zé da Estrada e Cafezinho. Pedro Bento, Zé da Estrada, 1959, Seresteiro da Lua, do Arlindo Rosa, do Moacir dos Santos, João Mulato Douradinho, 1981, Coração Amoroso. Vamos ouvir.
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0: Agora em Bauru são 17 horas mais 14 minutos, 17:14. Você está comigo, eu estou com você. E nós estamos juntos, unidos pela Canal Mais FM, através do programa No Repique da Viola. E nós agradecemos a sua audiência, a sua preferência pelo nosso programa, que vai pro ar de segunda a sexta, das 17 às 19 horas. E domingo, das 9 ao meio-dia, tem Saudade Sertaneja comigo, aqui na Canal Mais, é lógico. Meus amigos, Sebastião Valdeli, lá de Guaxupé, Minas Gerais, Luizão, lá do Jardim Ouro Verde, aqui em Bauru, também seu Antônio Souza, do Santo de Virgem. Os áudios e também os pedidos de vocês ficam para o próximo bloco, tá bom? Que eu atendo agora o Henrique, Luiz Henrique, aqui do Jardim Jussara. Jardim Jussara aqui bem perto da rádio, né? Ele pediu, vai ouvir, do Carlos Cola, Maurício Duboc e Chororó, Rolando Boldrin, 1991, Fogão de Lenha. E depois, Chitãozinho e Chororó, trazendo para a Vilma, na Vila de Junta, em Bauru também, do Carlos César e do José Fortuna, Chitãozinho e Chororó, 1986, Terra Tombada. Outra música do José Fortuna, do Carlos César, dessa feita, Mato Grosso e Matias, 1981, atendendo o Marco Antônio de Catanduva. Alô, Marco Antônio, segura aí. Geração de Boiadeiro, agora em Bauru, 17.
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1: Do José Fortuna e do Carlos César, Mato Grosso e Matia, 1981, geração de boiadeiro.

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9: 5:33.
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13: Deixa comigo, para você que tá ligado, para você que tá conectado, acompanhando comigo no Repique da Viola, nosso abraço, o nosso carinho e obrigado pela audiência.
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13: 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E eu quero dar um alô para mostrar lá da Rotisserie Nossa Senhora Aparecida, que não me enviaram aí no cardápio do jantar de hoje, hein? Manda o cardápio aí, quero ver o que que eu vou jantar hoje, né? Cara de pau. 17h35 e a Espanha vai vencendo aí, ó. A França por 2-0, né? Já teve um gol anulado agora. Um gol anulado não, né? Esse é errado falar que anulou um gol. Para anular um gol, teria que ter validado o gol e depois anular. Anulou-se o lance que antecedeu o gol. É esse é o correto. O jogador estava impedido, o lance foi anulado, ele chutou pro gol, porque quis, mas já estava anulado, né? Outra coisa também que eu acho engraçado, ele fala assim, o time tal foi o melhor time em campo, mas perdeu. O melhor time em campo é sempre aquele que ganha o jogo. Não importa. Se ele tocou na bola uma vez, isso aí fez um gol, o outro ficou o tempo inteiro com a bola no pé, não fez nada. O melhor é que vence o jogo, não é? Essa é a minha tese. Se você não concorda, eu respeito. Agora são 17h36, irmão.
0: Boa tarde, Tião Camargo. Como é que tá? Tudo bem? E quem fala, Antônio Souza, Sanduíche. Ô Tião, gostaria de ouvir uma música com Jacó Jacózinho, Bisata, que eu quero ver. Ofereço especialmente para você, para todos os ouvintes, para Dona Edim Três Américas, Odessa Sarafim, toda a família, para Lola Monteiro, Rosa Branca, seu Nelson Rosa Branca, Célia Souza, Cris Sobral, Eduardo Caminhoneiro, para todos meus amigos e amigos da Canal Mais FM. Falou, Tião, um abraço, fique com Deus, Canal Mais, uma rádio muita voz.
9: Boa tarde, Tião Camargo. Aqui é o Luizão do Ouro Verde. Eu queria ouvir a música de Taviano e Tavares, Guarda Noturno. Um abraço.
13: É isso aí, muito obrigado aí pelas participações. Aparecida Arruda, a sua vai ficar para o bloco que vem, tá certo? Porque nós temos três pedidos aqui. Primeiro eu trago aqui Desate que eu quero ver. Do Moacir dos Santos, do Tony Gomide, Jacó Jacózinho, 1968, né? Lá pro seu Antônio Souza, seu Antônio da Maritaca, lá no Santo de Virgem, né? E depois trazendo aqui para o Sebastião Modeli, o Achupé, Minas Gerais, do Moacir dos Santos e do Zé Goiano, Eli Silva e Zé Goiano, 1994, o Machado e a Motosserra. Pro meu amigo Luizão do Ouro Verde. Ô Luizão, quem canta é Zé Tapera e Teodoro, viu? Não é o Taviano Tavares. A música é do João Gonçalves e do Teodoro. Zé Tapera e Teodoro, 1978, o Guarda Noturno. Eu não me lembro se o Taviano e Tavares gravou. Vou dar uma pesquisada, mas eu acho que não, viu? Luizão, um abraço. Agora 17h38.
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1: Deixa comigo agora, 17h48. Vamos.
2: Boa tarde, Tião Camargo. Aqui é Aparecida de Arruda. Eu queria ouvir a música Arreio de Prata, oferecendo para o meu marido Hilário e para o meu irmão José Carlos de Arruda. E para todos os ouvintes da Canal Mais. Um abraço, Tião. Muito obrigada.
1: Obrigada, Aparecida. Um abraço para você e toda a família aí. Valdete, só depois do no próximo intervalo, tá bom? Um abraço aí e obrigado pela audiência. Eu trago agora aqui, atendendo o João Guilherme. É João Guilherme isso, né? João Guilherme, aqui do Alto Paraíso, que pediu para ouvir o Timbari, meu tio. 1964, do Benedito Severo e do Miltinho Rodrigues. Ele pediu, vai ouvir, e nós vamos ouvir com ele, Apito do Trem. Depois para Aparecida Arruda, né? Oferecendo para o marido Hilário e também para o irmão José, José Carlos de Arruda. Do Ted Vieira, Roque José de Almeida e Mário Bernardino, que é um carreiro pardinho. 1984, a Rei de Prata. E depois atendendo o Moacir da cidade de Jaú. Pediu, vai ouvir e nós vamos ouvir com ele. Do Léo Canhoto e do Pedro Bento. Pedro Bento e Zé da Estrada. 1961, Solitário. Vai também pro Nésio, né? Nésio Martins, curtindo através do Facebook. Um grande abraço e obrigado pela audiência. Agora embora 17h50. Escuta aí.
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Aldete aqui da Costa Júnior Quadra 7, meu gato, você não toca uma moda de viola bem gostosa pra Val, o tesouro é do patrão, uma coisa assim, não sei quem canta essa moda, mas eu sei que é bonita. Eu quero oferecer pro TT Boiadeiro, seu cachorro macabro, mandar um beijo pra Edima do Três Anexos, Serafina, pra Emily, viu? Um beijo pra Crisa Sobral, um beijo pra Nélis, viu? E um beijo bem gostoso aqui do Borracheiro e Piatininho, João Massanário, Raquel Massanário, e um beijo pra todos os ouvintes da Canal Mas FM, que é a rádio de muitas vozes, não esquece o Matias, seu cachorro. Beijo da Val, tchau.

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2: Deixa comigo, agora 18 horas mais 5 minutos, 18:05. Para você que está ligado, para você que está conectado, acompanhando comigo no Repique da Viola, nosso abraço, nosso carinho e obrigado pela audiência.

0: atendendo aqui a Isabel Camargo, minha irmã, lá em Vargem Grande Paulista. Um abraço, um beijão para você, a Fiarada e a Netaiada, e obrigado pela audiência. Do José Caetano Erba e do Paraíso, Saco de Ouro, Jade e Luizinho. Aqui, quando a dupla era Jade e Luizinho, depois que virou Jade e Jefferson. Então foram eles que fizeram a primeira gravação da música Saco de Ouro. Agora embolou 18:07. Vamos ouvir aí.
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0: Limão aqui do Ouro Verde. Quero pedir mais uma música pra você. Belmonte e Amaraí, Visita Goiás. Um abraço.
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2: Deixa comigo agora, 18 e 17, irmão. 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Ô meu amigo Negão Piteiro, eu tô procurando a música que você me pediu aqui, por enquanto eu não achei não. Vamos continuar a procura dela, assim que a gente achar, toca pra você, mas até lá, vai curtindo aí, a gente manda pra você com todo carinho aí, tá bom? Muito obrigado pela audiência.
3: Boa tarde, é o Zé Roberto, estamos aqui curtindo, como sempre, né? Eu só curto a canal, que Deus abençoe grandemente a vida de todos em geral, patrocinador, ouvinte, participante, todos que pertencem a essa rádio, uma rádio e muitas vozes. Boa noite.
2: Agora em Bauru, 18 e 19. Chegando agora, eu mando lá pro meu cunhado José Batista Nascimento Pé de Bode, lá em São Pedro. Para você, a Célia Negra e o Rogerinho, um grande abraço e obrigado pela audiência. Mando também e atendo o Moacir da cidade de Jaú, pediu e vai ouvir do Ted Vieira, Zico e Zeca, 1954, Dona Felicidade. E depois, na sequência, atendendo aqui o João Henrique, aqui do Jardim Jussara, Bauru, do Luiz de Castro e do Cláudio Rodante Vieira e Vieirinha, 1971, Canta Pássaro Preto. A terceira desse bloco, do Goiá e do Sidon Barbosa, Belmonte Amaraí, 1972, pro Luizão do Jardim Ouro Verde, Visita Goiás. Vai também pro Aleir. O Aleir tá curtindo através do Facebook, né, Aleir? O Aleir fazia tempo que não aparecia aqui, né? Tá certo? Aleir Silva, um grande abraço, obrigado pela audiência. E também para o Ricardo Bergamasque, pessoal que cura através do Facebook. Agora em Bauru, 18h20, escuta aí.
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0: 6:29.
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9: 6:34.

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0: Oi, senhor Camargo. Aqui é o Jacaré do Parque das Nações. Traga para mim, por favor, Jorge, Luiz e Fernando. Vou voltar para minha terra. Eu ofereço para minha esposa Isabel, para você, para o DT Boiadeiro, para o Ricardo Capuani, para o Pereiro, nosso amigo, para o caminhoneiro Rosivaldo, para o seu irmão J. Camargo e para todos os ouvintes da Canal Mais FM.
1: Mandar um abraço aqui também para a própria Vera Lúcia. A Vera Lúcia e o Valdir curtindo comigo no Repique da Viola na cidade de Agudo. Um grande abraço aí para todo o povão de Agudo. Minhas tias, né? Eu tenho duas tias. Três tias, né? Duas irmãs do meu pai e uma que era casada com o irmão do meu pai. Eu tenho lá a tia Antônia Campesato, né? Camargo Campesato, tia Antônia. Tinha Conceição, que é Campesato, né? Tia Conceição, Campesato, tia Antônia, um abraço, beijão pra todo mundo. Tia Eva, né? Tia Eva também, a esposa do meu saudoso tio Salvador Leite, que era irmão do meu pai. E as primas, ali em Agudo, metade da vila, professor Simão, é da minha família, né? Tá certo, Vera Lúcia, um grande abraço. Grande abraço também para o Paulo Sérgio, boa noite pra você também. Ô Paulo, escreve aí de onde você tá falando, de onde você tá ouvindo aí, tá bom? Grande abraço. Dando por seguimento aqui no Repique da Viola, eu trago pro meu amigo Negão Piteira. Ô Negão Piteira, um abraço para você, Dona Fátima, toda a família, do João Mulato e da Vanice Carvalho. João Mulato e Douradinho, 2004, só por Deus. Então, só por Deus. Depois, atendendo aqui o Jacaré do Parque das Nações, do Vitor Teófilo e Oswaldo Betio. Betio, né? Oswaldo Betio. Jorge Luiz e Fernando, 1980. Vou voltar para minha terra. E na sequência, atendendo o João Paulo do Parque Viaduto, aqui em Bauru, do Carlos César e do José Fortuna. Carlos César e Cristiano, 1983. Vai e vem do Carreiro. Agora 18h40. Escuta aí.
2: Não vai!

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0: Agora é Borussia 18 horas, mais 52 minutos, 18h52. Nós estamos indo embora, vai ficando aqui três músicas pra vocês, do Tonico e do Anacleto Júnior. Anacleto Rosa Júnior, né? Tonico Tinoco, 1969, Rei da Guasca. Do Zé do Rancho, Zé do Rancho e Zé do Pinho, 1977, Meu Sítio, Meu Paraíso. Punhal da Saudade, Moacir Santos do Sulino, Sulino Marroeiro, 1962. Eu volto amanhã com mais um No Repique da Viola. Até lá.
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2: 8:02.
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2: 8:06.
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0: Matheus e Cauã.
1: Guilherme Menu.
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2: 8:38.
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2: 8:41.
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0: 8h47.
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